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Aí você sintoniza Centro-América, clássicos da original, aí vem o Tim Maia e nos traz essa belíssima canção do álbum homônimo Tim Maia, 1970. Os grandes clássicos nacionais e internacionais você ouve aqui na programação Centro-América. Eu teria que ir para o intervalo, mas não teria como deixar de fora da programação essa canção envolvente belíssima do Double, Captain of Her Heart.

0: Canção belíssima do Ray Segat, é Ray Charles, daqui a pouco, fique na sintonia. Oito e dezenove.
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0: Joe Cocker.

0: Set Me Free. Esse é o Ray Charles. Programação, clássicos da original, Untamed Heart. Teve Urge Overkill, Girl, You'll Be a Woman Soon. E ainda o Joe Cocker, Edge of a Dream. Deixa eu aproveitar aqui, dar uma conferida na temperatura. Nas praças onde tem Centro América FM, a rede Centro América. Obrigado pelo carinho, você que nos acompanha em Sinop. Sinop tá com 28 graus nessa noite de quarta-feira. Para amanhã, quinta-feira, promessa de 36 graus. Previsão, promessa não. Previsão de 36 graus amanhã em Sinop. Primavera do Leste, atualizando aqui. De momento, 27 graus. Em primavera, para amanhã a temperatura deve chegar aos 35 graus. Vamos ali em Rondonópolis também. Rondonópolis, 29 graus agora. Para amanhã, em Rondonópolis, previsão de 38 graus. E vindo para Cuiabá, 31 graus de momento. Cuiabá, para amanhã a temperatura deve chegar aos 39 graus. Ah, meu Deus. Oito e trinta e um, já tem o Paulo Vaz e mais um sucesso que você não esquece.
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6: Olá, eu sou o Paulo Vaz e está no ar mais uma edição do Sucesso que Você Não Esquece. Ela é nigeriana, muito bonita, talentosa e a voz, bom, a voz é ímpar. Estamos falando de Sade Adu, nigeriana de nascimento, mas criada em Colchester, no Reino Unido. Ela ficou conhecida no mundo todo com a canção Smooth Operator, de 1985. A música ocupou o quinto lugar no Top 100 da Billboard e em primeiro lugar como canção adulto contemporânea. No Brasil, ela fez parte da trilha sonora da novela A Gata Comeu, quase que por acaso. A música só entrou para a trilha original depois que uma faixa da cantora Madonna não teve os direitos liberados. Na época, os LPs já estavam à venda e tiveram que ser recolhidos. Aliás, o vinil com a trilha sonora da novela Gata Comeu, que contém a música Crazy For You, da Madonna, chegou a valer R$600. Mas isso é um outro assunto. Bom, continuando. Depois que entrou como trilha sonora, a música estourou nas rádios brasileiras. O sucesso que você não esquece, de 1985, Smooth Operator, na interpretação única de Sade.

Olha, se você tem alguma música na sua memória afetiva e quer saber mais sobre ela, mande como sugestão para ouvinte@centroamericafm.com.br. Até a próxima.

Você me dá sorte, meu amor. Caetano Veloso, Gal Costa na programação Centro-América. Boa música o tempo todo. Nossa noite fica muito melhor na sintonia da Centro-América. 8h42, daqui a pouco tem o Música e Vinho com o Jonas Eduardo. Agora tem Fleetwood Mac, Gypsy.

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1: Olá, ouvinte da Rádio Easy. Seja muito bem-vindo ao Música e Vinho de hoje. Vamos à nossa taça de conhecimento do dia? Falaremos sobre o Ice Wine, o vinho do gelo. A origem desta proposta de vinho é alemã e foi ao acaso, acredite. Um viticultor alemão se ausentou do seu vinhedo e, ao regressar, as uvas estavam extremamente maduras e congeladas, pois era inverno rigoroso. Pois deveriam ter sido colhidas antes da chegada das temperaturas congelantes, entre menos 7 e menos 10 graus. Para não perder a safra, resolveu vinificar. E ao esmagar as uvas congeladas, ocorreu a separação natural dos cristais de água do sumo mais denso e doce. Assim, a concentração do mosto fica extremamente doce e com níveis de acidez relevantes. E estes dois fatores deixam o vinho equilibrado no paladar, rico em aromas com expressões de frutas cítricas, mel e floral. A fermentação deste vinho é lenta, podendo durar 5 meses. Este vinho de congelamento natural é produzido na Alemanha e em outros países do norte europeu, como também na América do Norte, como Canadá, onde a qualidade do vinho é sensacional e o volume de produção considerável. Como vimos, o processo de produção não é simples e rápido, e por estes fatores, o preço de uma garrafa reflete o custo de produção. As uvas mais utilizadas são a Riesling, a Cabernet Franc, a Chenin Blanc e a Gewürztraminer. Um vinho sensacional para finalizar a refeição ou até mesmo para acompanhar queijos curados e azuis. É, um brinde ao Música e Vinho. Um brinde ao Vinho do Gelo e um brinde a você, ouvinte da Rádio Easy. E agora fique com o som de U2, One.

You Two One, o Jonas Eduardo caprichou nessa música aqui da edição do Música e Vinho dessa noite de quarta-feira. Já é finalzinho, clássicos do original, final, clássicos da original, rimou, né? Daqui a pouco tem Voz do Brasil pelo rádio, pela internet, pelo site, aplicativo, você continua com a nossa programação normal. Às 10 da noite tem o Easy Night, sua noite mais fácil, madrugada, Centro-América. Logo de manhãzinha tem o Marco Schmidt trazendo o Happy Day para começar bem o seu dia. E por aí segue a nossa programação, sempre com a melhor música e a boa informação também. 8h54, agradecer o carinho da sua sintonia, da sua paciência, da sua audiência nessa noite, juntos em mais um Clássicos da Original. Amanhã tem mais 7 da noite. Que você tenha um ótimo final de noite de quarta-feira, uma quinta-feira muito iluminada, abençoada com as melhores canções. Chris Isaac.

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Que o dia mais triste do teu futuro não seja pior que o mais feliz do teu passado. Que o teto nunca caia sobre ti e que os amigos debaixo dele nunca partam. Que sempre tenha as palavras cálidas em um anoitecer frio e uma lua cheia em uma noite escura. E que um caminho se abra sempre à sua porta. Que vivas 100 anos, com 1 ano extra para arrepender-te. Que o Senhor te guarde em suas mãos e não aperte muito seus dedos. Que teus vizinhos te respeitem, que os problemas te abandonem, os anjos te protejam e o céu te acolha. E que a sorte das colinas celtas te abrace, que as bênçãos de São Patrício te contemplem, que os teus bolsos estejam pesados e o teu coração leve. Que a boa sorte te persiga e a cada dia e cada noite tenhas um muro contra o vento, um teto para a chuva, bebida junto ao fogo e risadas que consolem aqueles a quem amas. E que teu coração se preencha com tudo o que desejas. Que Deus esteja contigo e te abençoe. Que vejas os filhos dos teus filhos. Que um infortúnio te seja breve e que te deixe cheio de bênçãos. Que não conheças nada além da felicidade desse dia em diante. Que Deus te conceda muitos anos de vida. Com certeza, ele sabe que a terra não tem anjos suficientes. E assim seja a cada ano, para sempre.

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alguns segundos para você prestar atenção na sua respiração ao som da Royal Philharmonic Orchestra.

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0: 5h33 no ar, por aqui até às 6h30, nesta manhã de quinta-feira.
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0: programação. 5h44 agora, horário de Mato Grosso, 26 graus aqui em nossa capital, no ar aqui, ó.
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0: Exatamente, direto do Estúdio Glass aqui em Cuiabá para o mundo, 5h44.
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0: Opa, de volta com a programação musical para você curtir aqui, ó. Muito obrigado aí pela sua audiência em qualquer parte do mundo. Olha a temperatura nesse momento em Cuiabá, né? Deixa eu só falar que é 26 graus. A máxima para a capital de 39 graus. Sinop, bom dia Sinop, 23 graus neste momento, também 36 máxima para Sinop hoje, hein? É um sol para cada, 5h46 agora.

Viveu, hein? Anos 1990, com certeza dançou o Pandora's Box com o AMD. 5h49 agora, Primavera do Leste. Bom dia, Primavera. 21 graus é a temperatura nesse momento em Primavera do Leste. Mas a máxima, não se engane, não. 21 agora, a máxima é

Já fomos para anos 1980, né? 5h52, 10 bits aqui na programação, sempre presente, né? 5h53, muito obrigado aí pela sua audiência, Marcos Schmitz até às 6h30, direto do Estúdio Glass, aqui na Marechal Deodoro, em Cuiabá, Mato Grosso, Brasil, para o mundo. Muito obrigado aí pela sua audiência, quinta-feira iluminada, produtiva, 5h53.

aqui na programação, 5h56. Bom, Cuiabá nesse momento 26 graus. É um tempinho meio. Só não saiu, né? Mas não se engane com esse cenário, né, querido ouvinte? Não se engane, porque a máxima para Cuiabá hoje, 39 graus. Um sol para cada. Já pegue o seu. Bom trabalho, viu? Tem aí um dia produtivo. Não mais um dia, mas aquele dia maravilhoso. 5h56.

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tardes aqui na programação Centro-América. Agora são 6:08, horário de Mato Grosso. Tudo certo, tudo tranquilo com você? Já saiu de casa, já está indo para o trabalho, está no trânsito. Obrigado pela carona, viu? Daqui a pouco a equipe de jornalismo trazendo as informações na primeira página. Até lá, a boa música para você. Ela é de Urbana, 6:09 agora. Já aquele momento de reflexão, hein?

0: quase sem querer, hein? Legião Urbana, Simple Red, Tears for Fears. 6:13 agora, aquele momento de reflexão chegando, está no ar.
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2: A verdadeira paz profunda. Havia um rei muito sábio que ofereceu um grande prêmio ao artista que fosse capaz de captar em uma pintura a paz profunda. Muitos artistas começaram a pintar suas telas. Procuravam as cores mais tranquilas, as pinceladas mais suaves, os motivos mais calmantes. Um deles quis pintar o silêncio, mas não conseguiu. Outro quis pintar a brisa suave, mas só conseguiu fazer um furacão. Muitos tentaram retratar a paz das formas mais variadas. No dia marcado, várias telas foram apresentadas ao rei. O monarca olhou atentamente cada uma das obras. Eram realmente belíssimas. Mas ele queria encontrar aquela que representaria a paz. Finalmente, ficou com duas pinturas que mais gostou e tinha que escolher entre elas. A primeira representava um lago muito tranquilo. Este lago era um espelho magnífico onde se refletia uma paisagem maravilhosa com árvores, montanhas e as nuvens do céu. Tudo suave, delicado e plácido. Era a visão do paraíso mais perfeito. Todos que olharam para essa pintura achavam que ela representava perfeitamente a paz profunda. A segunda pintura também tinha montanhas, mas estas eram cheias de escarpas e sem nenhuma vegetação. Sobre elas havia um céu onde se armava uma tempestade com uma chuva forte, a raios e trovões. Descia pela montanha uma cachoeira agitada com a água batendo em rochas e formando espumas. As pinceladas eram vigorosas e fortes, as cores vibrantes. Nada naquele quadro parecia ter paz. Quando todos já olhavam com estranheza para aquela obra, o rei reparou um pequeno detalhe. Atrás da cachoeira havia um arbusto crescendo de uma fenda na rocha. Neste arbusto, um delicado ninho de passarinho. No meio da turbulência da água, o pássaro estava calmamente sentado, observando a natureza, na mais profunda paz. O rei escolheu a segunda tela. Todos ficaram espantados e o sábio monarca explicou: a paz profunda não é estar em um lugar calmo, sem ruídos, sem problemas, livre de dores e de tentações. A paz profunda é estar calmo e confiante, independente do meio que nos cerca. Qual é o seu conceito de paz? É igual a este lago tranquilo? Parece uma simbologia perfeita para definir essas palavras tão buscadas por todos ao longo da vida. Mas quantas vezes, de fato, a nossa vida se encontra como este lago? Muitos momentos são semelhantes ao quadro da cachoeira agitada, onde o temporal se arma. No entanto, ter paz em meio ao caos é uma habilidade valiosa para preservar o equilíbrio emocional e mental, mesmo em situações desafiadoras. Encontrar serenidade no tumulto requer a capacidade de focar no que pode ser controlado, deixando de lado o que está além do nosso alcance. Cultivar a resiliência emocional e buscar momentos de tranquilidade, mesmo que breves, são fundamentais para manter a paz interior em meio às adversidades. Até porque, uma hora, a cachoeira pode vir mais calma e a tempestade ir embora. Não é um estado permanente. Por isso, é necessário aprender a ter equilíbrio, tranquilidade e a tão requisitada paz nesses momentos. 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

Estamos encerrando então mais uma edição aqui do programa Happy Day, de volta amanhã às 5 da madruga com o Marco Schmitz. 6h25, horário de Mato Grosso. Vem aí mais uma edição do Primeira Página. Tenha você aí um dia iluminado sempre. Encerrando com o Human League. 6h25 agora.

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6: Quinta-feira, 27 de agosto. Hoje a Rede Rádio Centro América dá continuidade à série de entrevistas com os candidatos ao Senado nas eleições deste ano.
7: Vamos receber o candidato José Medeiros.
6: Julgamento do ex-vereador de Cuiabá é remarcado.
7: A defesa de Marcos Pacola deixou o caso na véspera do júri.
6: Defensoria Pública unifica atendimento em mais de 30 comarcas.
7: Mesmo defensor poderá atender duas cidades.
6: E o TJ mudou as regras para a aplicação de defensivos agrícolas em propriedades rurais.
7: Nas pequenas propriedades, o produtor poderá fazer aplicação manual sem distância mínima específica.
6: Tem isso, tem muito mais. O Primeira Página está só começando.
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6: Excelente quinta-feira para você, ouvinte. Quinta-feira, você sabe, é pré-sexta na área. Na capital do estado, 25 graus a temperatura. Um dia que já começa com temperatura elevada, né? A máxima hoje pode alcançar os 38 na parte da tarde. Algumas pessoas, Yasmin Oliveira, bom dia para você. Algumas pessoas falaram que teve uma pancadinha de chuva ontem ali na região do Três Américas. Eu não vi, então eu ouvi. Mas eu acredito no nosso ouvinte.
7: Eu moro ali próximo àquela região, mas na minha casa, ali que é próxima à Avenida das Torres, não choveu. Que bom que choveu no Três Américas, que o vento empurre um pouquinho mais essa chuva lá para nossa região.
6: Você sabe que ontem à noite tava um ventinho gostoso mesmo, começou a ventar um pouquinho mais, mas essa chuva que é boa, nada. Daqui a pouco a Lorraine chega aqui para trazer mais detalhes da previsão do tempo. Falar sobre um pouquinho do dia de hoje na história. A gente gosta de começar o jornal sempre relembrando os fatos importantes, né? Hoje é dia do corretor de imóveis. É uma homenagem merecida aos profissionais que são os grandes elos na realização do sonho da casa própria, do negócio próprio e no desenvolvimento urbano das nossas cidades. Então, parabéns você, corretor de imóveis.
7: 27 de agosto também é o dia do psicólogo, Cleto. Olha que legal, data que faz referência à regulamentação da profissão no Brasil, que ocorreu em 1962 e reconhece a importância desses profissionais no cuidado da saúde mental, do bem-estar emocional e na escuta empática de cada pessoa.
6: Também relembramos nesta data a realização do primeiro voo de um avião a jato no mundo, em 1939 na Inglaterra. Uma marca tecnológica revolucionária que encurtou as distâncias do planeta, transformou para sempre a aviação mundial. Ouvinte, excelente quinta-feira para você, de muita inspiração e boas energias.
7: Vamos começar o jornal falando com a Stephanie Gomes, ela vai contar para a gente como é que está o trânsito neste momento aqui na região metropolitana. Bem-vinda, Stephanie.
9: Olá Yasmin, olá Cleto e a todos os nossos ouvintes. Eu gostaria de começar atualizando um pouco das nossas rodovias, porque a MT-251 no sentido Cuiabá, chegando bem próximo da região metropolitana, está com a movimentação bem grande agora. Até o momento, o Trevo do Lagarto, a movimentação segue tranquila, tanto na 070, na BR-070, quanto na 163. É possível ver por meio das câmeras instaladas no local que a BR-163, já na região urbana de Sorriso, está com a movimentação também tranquila até agora. E eu trago também um alerta importante para você, motorista, que vai para ou está na região norte do estado, porque a partir de hoje, das 8 da manhã às 6 horas da noite, vai ter interdição na BR-163 para o içamento de vigas para a construção de um viaduto próximo ao Trevo de Vera. Esses bloqueios vão seguir até domingo, dia 30. Cada interdição vai durar aproximadamente 15 minutos. E essa dinâmica vai ser repetida até a conclusão da movimentação das vigas. Durante a nossa programação, eu trago mais atualizações do trânsito por aqui.
6: Obrigado, Stephanie Gomes, pelas suas informações. Até daqui a pouquinho. Então, a Stephanie trouxe informações da região norte. A gente volta aqui para a Baixada Cuiabana, porque a MT-010, entre o anel viário de Cuiabá e o distrito de Nossa Senhora da Guia, vai ser duplicada e restaurada. O governo assinou o contrato para a obra no valor de R$89 milhões.
7: Esse trecho ele tem quase 25 quilômetros e inclui a construção de uma nova pista, além da recuperação de partes da estrada existente. A obra será feita pelo consórcio LCM, né, Minas Pará, que é da rodovia MT-010. O prazo é de 600 dias, mas a contagem só começa depois que a ordem de serviço for assinada. Ainda não há uma data confirmada para o início dos trabalhos. Para quem usa aquela rodovia, a MT-010, a orientação é você acompanhar essas informações, né, porque é uma mudança muito importante. É uma rodovia muito usada aqui na nossa região, para quem vai ali para o distrito de Nossa Senhora da Guia. Então, uma obra importante.
6: Exatamente, Yasmin. Você sabe que a gente gosta de fazer conta, né? Fiz a divisão aqui de 89 milhões para... Bom, vamos colocar 25 quilômetros, vai? Deu 3 milhões e meio por quilômetro. Então, esse é o valor aí dessa obra. 3 milhões e meio por quilômetro para duplicar, digamos assim, a MT-010, a Estrada da Guia. Um assunto importante aqui, o julgamento do ex-vereador Marcos Pacola, ele seria realizado essa semana, mas foi remarcado para 22 de outubro, no Fórum de Cuiabá. A sessão estava prevista, mas os advogados de Pacola deixaram a defesa por motivo de foro íntimo. A justiça deu 10 dias para o ex-vereador apresentar um novo advogado. Pacola diz que não aceita a defensoria pública e que vai indicar um novo profissional. Caso isso não aconteça, a defensoria poderá ser nomeada para fazer a defesa. Pacola é acusado da morte do agente de segurança socioeducativo Alexandre Miyagawa, de 41 anos. Esse crime aconteceu em 2022. Nós já estamos em 2026 e até hoje não foi julgado. Segundo a denúncia do Ministério Público, a vítima foi atingida por 3 tiros nas costas, reforçando o novo julgamento de Pacola marcado para 22 de outubro.
7: A Defensoria Pública de Mato Grosso vai unificar o atendimento de mais de 30 comarcas aqui no estado. A mudança ela foi publicada no Diário Oficial de quarta-feira, ontem, né? Ocorre por causa de um déficit orçamentário. Com a nova organização, um mesmo defensor poderá atender 2 cidades com deslocamentos entre os municípios. Mesmo assim, cada comarca vai manter uma sede com um assessor jurídico e um estagiário. A Defensoria informou que a medida evita a criação de núcleos independentes em todas as comarcas. Entre os municípios que terão atendimento compartilhado estão Feliz Natal e Vera, e também Jaciara e Juscimeira, além de Colina.

0: incêndios florestais no nosso estado. Segundo o Corpo de Bombeiros, são 17 ocorrências, são 17 combates em andamento. É, teve incêndio extinto em Juara, teve incêndio extinto em Novo Mundo, Rondolândia e Luciara. Agora, os bombeiros também trabalham no combate aos incêndios em Água Boa, Confresa, Livramento, Rondonópolis, Cáceres, Ribeirão Cascalheira. São vários, né, gente, incêndios. Essas ações, segundo o Corpo de Bombeiros, estão sendo realizadas de forma estratégica, com foco no combate direto às chamas. Então, reforço para você 17 ocorrências que o Corpo de Bombeiros atende nesse momento. Aproveitar para olhar aqui o site do IMET, para saber qual foi a maior temperatura ontem do Brasil. Infelizmente, Mato Grosso vem liderando esse ranking e não é diferente hoje, ó. Nova Chavantina foi a cidade mais quente do país ontem, com 40,7 graus. Deixa eu ver Cuiabá aqui, quantos graus marcou ontem. Cuiabá, 38,6 ontem. Então, mais um dia de temperaturas elevadas e essa previsão indica de que isso vai permanecer também ao longo da semana. Bom, já estamos na quinta-feira, né? Vai ser um fim de semana aí de bastante calor. Pegar também aqui a previsão do tempo, aproveitando, Cuiabá 25 graus agora, com máxima de 38. Rondonópolis 22, com máxima de 37. Sorriso 23, com máxima de 36. Cáceres 25, com máxima de 38. Barra do Garças 21, com máxima de 37 graus. Então percebam, máximas variando de 37 a 38 graus nas maiores cidades do estado.
1: Quente, mais um dia quente teremos, Cleto. Então, é importante você ouvinte se hidratar bem, ter cuidado com a saúde. É super importante nesse momento de altas temperaturas. 6h42. O INSS começou a pagar o segundo lote do seguro defeso para pescadores artesanais. Ao todo, são mais de 100 milhões para 21.362 pescadores. Os pagamentos devem ser concluídos até o dia 29 de agosto. O benefício é para quem já teve o primeiro, o direito, reconhecido, aliás, pelo INSS, e é referente a períodos de defesa anteriores, a 2026.
0: Quem tiver o pagamento liberado pode consultar as parcelas, as datas na carteira de trabalho digital. Caso de dúvida, tem a central Alô Trabalho 158, esse é o número, tá? Quem ainda tem pedido em análise não precisa fazer nova solicitação. O andamento pode ser acompanhado pelo meu INSS ou pelo 135. Novos lotes serão pagos à medida que os pedidos forem concluídos.
1: Lembra daquele projeto, Cleto, que nós falamos aqui, o programa chamado De Volta para Minha Terra?
0: Polêmico.
1: Polêmico, pois é, Cuiabá criou esse programa, tá? Ele estava em avaliação pelo Ministério Público, né? O Ministério Público apontou algumas situações ali que deveriam ser olhadas dentro do projeto, mas ele foi publicado. E esse programa, ele tem o objetivo de ajudar pessoas em situação de vulnerabilidade social a retornar à cidade de origem. Mas a nova lei, ela não garante passagem de graça, nem determina que a prefeitura pague pelo transporte. O que o texto prevê é apenas o encaminhamento aos órgãos responsáveis para que esses órgãos tentem viabilizar o deslocamento.
0: Uai, mas daí não é de volta para minha casa, para minha terra, Yasmin, né? É só um encaminhamento. Precisava de uma lei para fazer isso? Bom, o entendimento dos parlamentares, sim, né, dos vereadores. Além do encaminhamento que a prefeitura vai fazer relacionado ao transporte, o programa prevê suporte logístico para levar os pertences pessoais do beneficiário quando necessário. Também poderá ser oferecido auxílio para emitir documentos e além da intermediação com programas sociais existentes em Cuiabá ou na cidade de destino. A lei autoriza ainda a criação de uma plataforma pela internet, uma central telefônica para receber solicitações e fornecer informações. O funcionamento do programa depende de regulamentação do Poder Executivo. A norma não estabelece uma data para início dos atendimentos, quantidade de beneficiários ou valor destinado à iniciativa.
1: Ficou bem vago, né, o projeto, ficou. Porque essa poderia ser uma política pública adotada dentro da própria secretaria. Ter esse telefone, essa central para que a pessoa ligasse, esse encaminhamento, a questão da documentação, a própria secretaria poderia fazer esse trabalho. Mas, como você disse, precisou criar uma lei para que isso acontecesse. A verdade é que a lei estabelecia, inclusive, o pagamento das passagens. Mas aí, no meio dessa confusão, né, no sentido de polêmica toda, com alguns trechos apontados ali pelo Ministério Público, teve essas alterações, foi retirado do documento, do projeto, e

0: foi aprovado sem a parte polêmica, podemos dizer assim.
1: E os críticos, né, os especialistas dizem que esse tipo de lei tem a intenção de fazer uma limpeza social. Esse é o termo que eles usam, tá? Então, tá aí a crítica para quem não tinha entendido ainda a polêmica. Vamos pro intervalo, 6h45. O Renato Silva, repórter da TV Centro-América, nos avisa aqui, Yasmin, de um acidente ali na República do Líbano, entre carro e bicicleta. Talvez pode impactar o trânsito, não tem vítima grave, mas fico alerta você que está passando pela República do Líbano. Pausa rápida, nós já voltamos com outras informações.
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0: De volta com o nosso Primeira Página, com uma prestação de serviço bem legal para o fim de semana. O Cuiabá em Ação leva serviços de graça de justiça para a população nesse sábado, dia 29. Atendimento vai ser das 7 ao meio-dia na Unifacip, na rua Jornalista Amaro de Figueiredo, no bairro CPA. A ação é realizada pelo grupo Facip Educacional, com iniciativa da TV Centro América. O projeto começou em 2022, já soma mais de 22 mil atendimentos e mais de 40 serviços oferecidos.
1: Entre os atendimentos estão orientação jurídica, imposto de renda, orientação financeira e também regularização de água e esgoto. Também, gente, vai ter lá orientações para mulheres, registro civil, título de eleitor e leis de trânsito. A Politec também vai oferecer serviços relacionados ao registro geral, tá? A participação é de graça e não é necessário pagar pelos serviços que lá serão oferecidos. Agora, falando sobre uma nova determinação, né, uma decisão do Tribunal de Justiça de Mato Grosso, mudou, né, com essa nova decisão, as regras para aplicação de defensivos agrícolas nas propriedades rurais. Nas pequenas propriedades, agora, o produtor poderá fazer a aplicação manual ou com equipamentos costal sem uma distância mínima específica. Mas é importante dizer que a pulverização com o trator ou com outros equipamentos mecanizados, essa não pode ser feita sem uma distância de segurança. A Clara Lucite explica pra gente como é que vai funcionar isso na prática.
2: A decisão atinge a aplicação terrestre de defensivos agrícolas e considera o tamanho da propriedade e o tipo de equipamento utilizado. Nas pequenas propriedades, a chamada distância zero não pode ser usada para justificar a pulverização com tratores ou equipamentos mecanizados próximos a moradias, escolas, nascentes, mananciais e outras áreas sensíveis. Nesses casos, é preciso manter uma distância de segurança. O tribunal, porém, não definiu uma nova metragem específica para as pequenas propriedades. Já a aplicação manual ou com equipamento costal pode ser feita sem uma distância mínima específica nas pequenas propriedades. Isso porque, segundo o tribunal, esse tipo de aplicação tem menor potencial de dispersão do produto. E para as propriedades de médio e grande porte, as distâncias continuam as mesmas. Mas atenção, mesmo quando não existe uma distância mínima específica, o produtor não pode aplicar o defensivo de qualquer maneira. É preciso seguir as orientações da bula do produto, as boas práticas agrícolas, as normas ambientais e sanitárias e as condições adequadas do tempo. Um dos principais pontos analisados pelo tribunal foi o risco de deriva. O termo é usado para definir o deslocamento das gotículas ou partículas do defensivo para fora da área onde a aplicação deveria acontecer. E essa dispersão pode ser influenciada por vários fatores, como a velocidade do vento, a temperatura, a umidade do ar, o tamanho das gotas e a pressão do equipamento. Por isso, a decisão também reforça que o produtor precisa observar as condições do tempo, manter os equipamentos regulados e garantir a capacitação de quem faz a aplicação. Clara Lucite para o Primeira Página.
0: Muito obrigado, Clara, pelas suas informações. Assunto importantíssimo e a gente continua falando do campo, porque Mato Grosso fechou o primeiro semestre com recorde nas exportações de carne bovina. O volume embarcado cresceu quase 39%. A receita avançou mais de 60%. Mas o cenário para os próximos meses traz novas incertezas, principalmente nos mercados chinês e europeu. Entre janeiro e junho, Mato Grosso exportou quase 512 mil toneladas em equivalente carcaça de carne bovina. É um crescimento de quase 40% na comparação com o ano passado. Além do alto volume exportado, o estado também ampliou o número de parceiros comerciais. Por exemplo, a carne mato-grossense chegou a 88 países no primeiro semestre deste ano, contra 77 no mesmo período do ano passado. Mas apesar da diversificação, a China ainda concentra mais da metade da exportação do estado. O analista de gestão da informação do IMAC, o Valdecir Francisco Pinto Júnior, é quem fala.
3: A China continua sendo e continuará por muito tempo o nosso maior cliente em volume e faturamento. No entanto, habilitar novos mercados no Oriente Médio, Sudeste Asiático e América traz previsibilidade e poder de barganha. Se um mercado grande impõe restrições sanitárias ou comerciais, o Estado ganha agilidade para poder redirecionar o fluxo exportador, blindando a cadeia produtiva e reduzindo o impacto no preço da arroba local.
0: A ampliação de mercado é crucial para o Estado, já que a partir do dia 3 de setembro, a União Europeia deve retirar o Brasil da lista de países autorizados a exportar carne bovina. O Ministério da Agricultura afirma que enviou documentação às autoridades europeias e que as negociações técnicas, elas continuam. 6h54, a economia brasileira cresceu nos últimos anos, com mais emprego, renda e consumo. Mas fica uma pergunta, esse crescimento consegue se sustentar no longo prazo? O nosso colunista, o Gustavo de Oliveira, explica que, para o país avançar de verdade, não basta consumir mais. É preciso investir, é preciso produzir melhor.
4: Bom dia e uma ótima quinta-feira a você, fã da Centro América FM, que sempre nos acompanha aqui no Primeira Página. Nos últimos anos, a economia brasileira conseguiu crescer mais do que muita gente esperava. O emprego aumentou, a renda melhorou e o consumo continuou relativamente forte. Mas existe uma pergunta importante. Esse crescimento é sustentável? Um dos problemas está justamente na forma como estamos crescendo. Entre 2021 e 2025, cerca de 70% do crescimento da economia brasileira veio do consumo das famílias. Outros 20% vieram do consumo do governo e apenas 10% vieram dos investimentos. E por que isso importa? Porque existem basicamente duas maneiras de fazer uma economia crescer no longo prazo. A primeira é consumir mais. A segunda é produzir mais e melhor. Consumir mais pode acelerar a economia durante algum tempo, mas se esse consumo depende cada vez mais de gastos públicos, crédito e endividamento, em algum momento aparece a conta. E ela já começa a aparecer. De um lado está o governo. As despesas públicas cresceram mais rapidamente do que as receitas e a dívida pública brasileira voltou a subir. Quanto maior a percepção de risco sobre essa dívida, maior tende a ser o prêmio exigido por quem empresta dinheiro ao país. E isso ajuda a manter os juros elevados. Do outro lado estão as famílias. O crédito também cresceu e milhões de brasileiros passaram a comprometer uma parcela maior da renda com prestações e juros. E aqui está uma coisa importante. O crédito não cria renda. Crédito antecipa consumo. Você compra hoje usando uma parte da renda que vai gerar amanhã. Quando o governo e famílias fazem isso ao mesmo tempo, a economia pode até crescer mais rapidamente no presente, mas vai acumulando compromissos para o futuro. O resultado começa a aparecer na inadimplência, nas dificuldades do varejo e no número crescente de empresas enfrentando problemas financeiros. Qual seria, então, um caminho mais sustentável? Investimento e produtividade. Precisamos produzir mais com os mesmos recursos, melhorar a infraestrutura, tecnologia, educação, qualificação profissional e o ambiente para as empresas investirem. Porque uma família não consegue aumentar indefinidamente seu padrão de vida apenas tomando dinheiro emprestado. E uma empresa também não. E um país, no longo prazo, segue exatamente a mesma lógica. Dívida pode comprar crescimento por algum tempo, mas é a produtividade que transforma crescimento em desenvolvimento. Até semana que vem, aqui no Primeira Página.
1: Aí então a coluna do Gustavo Oliveira. E olha, daqui a pouco, às 7h15 da manhã, nós temos mais uma entrevista com um candidato a senador por Mato Grosso. Hoje, 27 de agosto, o entrevistado será José Medeiros. Ontem nós tivemos Mauro Mendes, na terça-feira nós tivemos Margarete Buzetti, tivemos também na segunda-feira o Pedro Táxi. Hoje José Medeiros, amanhã Carlos Fávaro, na segunda-feira teremos aqui na nossa rodada de entrevistas a Janaína Riva e na terça-feira, fechando a rodada de entrevistas, Antônio Galvão. Você também pode participar, fica com a gente, 7h15 então, nós teremos 15 minutos de entrevista com o candidato ao Senado por Mato Grosso, José Medeiros.
0: Vamos para o intervalo. Na volta a gente atualiza aquela situação lá no Nepal, são centenas de mortos por lá após uma avalanche.

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0: De volta, e o Marcos, motorista que está na nossa audiência, tem um alerta, diz que tem um grande vazamento de água no centro da capital. Vamos ouvir o Marcos, bom dia.
1: Bom dia, Cleto. Bom dia, Yasmin. Meu nome é Marcos Angelino, motorista de aplicativo. Estou passando aqui pela Comandante Costa, sentido centro, sentido Praça Rajabigal. E num trecho da Comandante Costa, dois pontos, a água está jorrando à vontade. Está um piscinão isso aqui.
0: Maravilha, Marcos. Obrigado por avisar. Já vamos acionar a concessionária de água para saber o que é que aconteceu. E fico alerta para você, motorista, que vai passar pela região da Praça Rashid Jal, de Comandante Costa, com a Isaac Povas, o alerta do Marcos, motorista. A gente conversa com a Stephanie Gomes agora, porque ela traz atualizações de outros pontos da capital.
2: É isso mesmo, Cleto. Vamos passear agora pela região metropolitana de Cuiabá, porque na República do Líbano, para quem sai ali da região de um supermercado atacadista, da MT-251, vai encontrar um trânsito um pouco mais pesado na República do Líbano. Na José Rodrigues do Prado, já temos um registro de acidente próximo a um posto ali na região, no sentido Parque Mãe Bonifácia. Porém, até agora, a CIMOB não trouxe mais detalhes e ainda estamos apurando. Porém, o trânsito já deve ficar movimentado por lá, então o motorista precisa de mais atenção ao passar nessa região da José Rodrigues do Prado. Na Dante Martins de Oliveira, agora, bem próximo ao cruzamento com a Edna Maria Buquerque, na região do Córrego do Barbado, as duas vias estão com a movimentação bem grande agora. Outro ponto para finalizar é próximo à UPA Leblon. A Avenida Parque do Barbado já apresenta lentidão e o trânsito por lá já está bem intenso. Eu vou volto aos estúdios.
3: Muito obrigada, Stephanie, pelas informações. A gente segue por aqui agora falando para você, ouvinte, sobre um programa do governo federal que atende mulheres, mulheres em situação de violência e mães atípicas de todo o país já podem ter atendimento psicológico de graça por videochamada pelo SUS. A iniciativa prevê até 100 mil consultas por mês. O serviço atende mulheres com 18 anos ou mais que vivem em situações de violência ou sobrecarga de cuidado não remunerado. Não é preciso ter encaminhamento ou comprovar a situação, tá? Para pedir esse atendimento, é preciso acessar o aplicativo Acolhe Mais no Meu SUS Digital e fazer cadastro com login, né, do gov.br. A equipe deve ter retorno de até 24 horas, é o retorno que ele deve apresentar para essas mulheres. Então, se você tem intenção de fazer esse atendimento, você pode ter 50 minutos de atendimento de sessão e um ciclo de até 10 sessões. Procure aí, então, o atendimento para ter esse respaldo psicológico. 7:05, agora a gente muda de assunto, vamos falar daquela tragédia, Cleto, lá no Tibete e no Nepal, porque ontem nós trouxemos aqui a informação, né? Ocorreu o caso ontem pela manhã e o número de mortos nessa enchente, deslizamento entre o Nepal e também o Tibete passou de 335. Cerca de 1.300 pessoas continuam desaparecidas. As equipes de resgate seguem nas buscas em meio à lama e aos escombros. No Nepal, são 332 mortos até agora e 823 desaparecidos. Entre os desaparecimentos estão 517 turistas estrangeiros. No Tibete, outras 558 pessoas estão sem localização. A enxurrada destruiu povoados, casas, estradas e pontes. Esse desastre, ele teria sido provocado, né, por esse desmoronamento de uma geleira que depois se transformou num grande volume de água, e aí aconteceu tudo que aconteceu e que a gente acompanhou nos jornais. As autoridades temem uma nova inundação, o bloqueio de detritos no curso de um dos rios na fronteira entre o Nepal e a China pode provocar outra cheia. Moradores de áreas de risco já receberam ordem para deixar as suas casas. E aí, quando a gente olha para esse número de estrangeiros que eu trouxe aqui, 517 turistas estrangeiros desaparecidos, né? Muitos estavam na região para uma peregrinação a um monte que é muito famoso por lá, que é um dos locais mais sagrados do hinduísmo. Eles estavam nessa região por esse motivo, é um ponto, uma atração turística. A montanha, ela fica no Tibete, cerca de 100 quilômetros da fronteira com o Nepal. O pico, para você ouvinte ter ideia, fica a mais de 6.600 metros de altura. A China proíbe tentativas de escalada por causa do significado religioso daquele local. Uma das rotas até esse monte passa pelo Nepal e inclui a região que foi atingida por essa enxurrada. Então, é mais difícil ter essa localização desses peregrinos ali que cruzam a fronteira com a China e seguem até esse monte. E aí tem uma dificuldade imensa para fazer o resgate dessas pessoas, né, Cleto?
0: É porque a área atingida, Yasmin, é extensa, instável, de acesso complicado, por isso parte dos corpos pode não ser localizada ou resgatada. Diferente de um terremoto, ouvinte, a chance de sobrevivência num deslizamento, numa avalanche como essa é muito pequena. A vítima pode ser atingida por uma massa de água, lama, pedras, árvores, destroços. Outro problema é que o fluxo pode arrastar pessoas, estruturas por quilômetros. As estradas da região também foram destruídas. As chuvas ainda devem continuar até setembro por lá, aumentando o risco de novos deslizamentos. E agora a gente tenta explicar para você o que aconteceu lá. Porque num primeiro momento se falava num terremoto, mas depois as autoridades, principalmente dos Estados Unidos, foram investigar. E o que aconteceu, gente, foi uma grande avalanche de gelo, pedras e lama numa região montanhosa na fronteira entre o Nepal e o Tibete, na China. Essa massa, ela desceu pela montanha, bloqueou o rio, a água foi se acumulando até romper a barreira, provocar uma enxurrada ainda mais violenta. Como os vales da região têm o formato de V, imagina um V, tá? Esse é o formato das montanhas. A correnteza ganhou mais força, como se passasse por um funil. O resultado foi devastador, então, como a Yasmin já descreveu. As causas ainda estão sendo investigadas, mas essas chuvas continuam e o derretimento do gelo também pode ter agravado a tragédia. Que tristeza, a imagem é impressionante, parece imagem de filme de fim de mundo, Yasmin. Então, nossa solidariedade a todos, né? Temos brasileiros que vivem lá nessa região do Tibete, no Nepal também. E muito triste tudo isso que aconteceu.
3: Você vê ali a imagem, né, da terra chegando. E ontem o Jornal Nacional trouxe imagens de pessoas que estavam filmando. E a gente fica aqui tentando se imaginar no lugar dessas pessoas. Por que que não corre? Por que filmar primeiro? Mas imagina o quão isso deve ser, acho que na cabeça da pessoa que está passando por aquele momento, é como se fosse, não fosse real. Então, muitas pessoas filmaram, conseguiram escapar com vida, né, dessa tragédia, e filmaram, e é realmente assustador.
0: Vamos mudar de assunto, falar das eleições. Hoje a gente continua a nossa série de reportagens explicando as funções, né? Já explicamos as funções de governador, também de senador, de deputado federal. E hoje a gente quer falar um pouquinho mais sobre os deputados estaduais. Porque uma decisão tomada na capital do estado pode parecer distante aí da sua rotina para quem principalmente mora no interior. Mas ela pode estar por trás de uma regra que você segue, de um serviço que você usa, de um imposto a mais que você vai pagar. Mas quem que toma essa decisão? Afinal, o que faz um deputado estadual, hein, Fabrício Baldini?
4: O deputado estadual faz parte da Assembleia Legislativa. É lá que os parlamentares discutem e votam leis que tratam de assuntos de competência do Estado. O trabalho começa muito antes da votação. Os deputados podem apresentar projetos, participar de comissões, debater propostas e alterar textos antes que eles cheguem ao plenário. E quando um projeto é aprovado pela Assembleia, ele segue para a sanção do governador. Quer um exemplo? As regras que organizam serviços e atividades sob responsabilidade do Estado. Temas como a organização da administração pública estadual, os servidores do Estado e questões tributárias de competência estadual podem passar pelo Legislativo. Mas o deputado estadual não serve apenas para criar leis. Ele também fiscaliza o governador e a administração do Estado. Isso significa acompanhar como o dinheiro público está sendo gasto, cobrar explicações e analisar as ações do Poder Executivo. E tem um detalhe que muita gente confunde. O deputado estadual não é quem administra diretamente um hospital, uma escola ou uma rodovia. Essa é uma função do Poder Executivo do Estado. Contudo, ele pode destinar parte das suas emendas parlamentares para estes setores. Quem explica é a cientista política Cristiane Fonseca.
5: Os deputados discutem, votam e podem apresentar emendas. Nesse sentido, também participam das decisões sobre onde parte do dinheiro público será aplicado. E é justamente aí que esse mandato começa a aparecer na nossa vida. Porque segurança pública, escolas estaduais, hospitais, rodovias e infraestrutura são áreas em que o governo estadual tem presença muito concreta. O deputado não administra essas políticas, mas participa das decisões legislativas e orçamentárias que as sustentam e que tem a obrigação de fiscalizar quem as executa. E esse último ponto é particularmente importante. Uma democracia não depende apenas da capacidade de um governo realizar políticas públicas. Depende também da existência de instituições capazes de fiscalizar esse governo. Por isso, quando elegemos um deputado estadual, escolhemos não apenas quem vai votar leis e orçamento, escolhemos também quem terá a responsabilidade de acompanhar, cobrar e estabelecer limites ao poder de quem governa o estado.
4: E tem mais uma diferença importante: o deputado estadual não cria leis que valem para todo o Brasil. Essa é uma competência que, em diversos temas, cabe apenas ao Congresso Nacional. Fabrício Baldini para o Primeira Página.
3: Muito bem, tá aí a explicação do Fabrício Baldini. É muito importante que você saiba o que faz cada um desses cargos que estão neste ano à disposição para você escolher os novos representantes, né? Deputado estadual, então, hoje foi o tema da reportagem do Fabrício Baldini. Nós vamos para o intervalo agora, na sequência nós voltamos em rede com as nossas 6 emissoras de rádio espalhadas aqui no estado, para fazer a entrevista com o candidato ao Senado, José Medeiros.
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7: Trânsito continua bem movimentado, começando pela Gonçalo Antunes de Barros, onde a movimentação é bem intensa, principalmente para quem segue ali na Miguel Sutil, próximo à Trincheira dos Trabalhadores. Outro ponto que quero destacar agora é na Oátomo Canavarros, ali bem próximo da Escola Municipal de Educação Madre Marta. O motorista vai encontrar um trânsito bem carregado e bem intenso também. Outro ponto é a Juliano da Costa Marques, bem próximo dessa região, a movimentação segue bem intensa, temos um grande fluxo de veículos passando por lá, o que vai deixar, é claro, o trânsito mais lento. Para finalizar, Djalma Ferreira de Souza, próximo ao Parque Masaru Okamura, com a movimentação bem carregada agora também.
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0: No mercado financeiro, os investidores repercutiram a queda de 0,4% na prévia da inflação de agosto. O resultado pode ajudar a aliviar a pressão sobre os juros no futuro. Mas as contas públicas, os dados da economia americana mantiveram o mercado em alerta. Nos Estados Unidos, por exemplo, a inflação ainda segue acima da meta, o que aumenta dúvidas sobre os próximos passos dos juros por lá. O dólar fechou ontem em R$ 5,15. O euro é vendido a R$ 6 e o Ibovespa caiu 0,01%.
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0: 7h17. Hoje a Rede Rádio Centro-América dá sequência à série de entrevistas com os candidatos ao Senado nas eleições deste ano. A partir de agora, nós estamos ao vivo para 6 emissoras da nossa rede: Cuiabá, Sorriso, Sinop, Primavera do Leste, Rondonópolis e Cáceres. O terceiro entrevistado, definido por sorteio, realizado com a participação dos representantes dos candidatos, na verdade já é o quarto, né, Yasmin? Tivemos Pedro Tax, tivemos Margarete Busetti, ontem Mauro Mendes, e o quarto no nosso sorteio é José Medeiros.
1: José Antônio dos Santos Medeiros tem 56 anos, é natural de Caiacó, no Rio Grande do Norte, é policial rodoviário federal de carreira, mudou-se ainda criança para Mato Grosso, onde construiu a sua vida profissional e trajetória política, é formado em matemática pela UFMT e também em direito. Entrou na política pelo PPS em 2010, foi eleito primeiro suplente na chapa de Pedro Tax no Senado, assumiu o mandato em 2015, quando Tax deixou a cadeira para tomar posse como governador de Mato Grosso. No Senado, chegou a disputar presidência da Casa em 2017 e exerceu funções de liderança no governo. Em 2018, já pelo Podemos, foi eleito deputado federal por Mato Grosso. 4 anos depois, filiou-se ao PL e conquistou a reeleição para um segundo mandato na Câmara dos Deputados. Agora, busca a reeleição pelo PL para o Senado.
0: Conforme acordado previamente com os representantes dos candidatos, cada entrevista terá duração de 15 minutos. E esse tempo, Yasmin, começa a ser contado a partir de agora. Candidato José Medeiros, bem-vindo, bom dia.
2: Uma satisfação estar aqui com vocês da Centro América e quero cumprimentar todos aqueles que madrugaram aí e estão nos ouvindo.
1: Candidato, o senhor defende que as operações policiais contra os candidatos que estão, né, concorrendo às eleições, elas sejam suspensas nos 6 meses antes da eleição para evitar que investigações interfiram no resultado das urnas. Mas nesse período, um cidadão comum, ele continuaria podendo ser alvo de busca, prisão ou outras medidas judiciais. Por que que quem decide entrar para a política deveria ter uma proteção maior do que um cidadão comum, na sua ideia?
2: É importante a gente contextualizar, e eu falei isso dentro dessa, aspas, normalidade jurídica que nós estamos tendo no país, e eu espero que muito em breve a gente possa corrigir isso, é que nós temos hoje ministros do STF vindo para a política e utilizando do chamado lawfare para interferir no processo eleitoral. Na verdade, quando eu propus a gente fazer essa discussão, é uma provocação para a gente, para destacar a atuação partidária de ministros que utilizam-se dos instrumentos da lei para interferir. Por exemplo, no Maranhão, o ministro Flávio Dino está dentro da campanha. Isso é um horror. E a gente precisa discutir isso, né? Obviamente que na campanha tudo que você diz ganha uma dimensão muito grande e levam para o outro lado. Mas a grande verdade é que nós precisamos urgente dar um freio de arrumação no país, sob pena do cidadão não poder mais escolher livremente os seus candidatos. E sim, quem detém os poderes manipular através de operações policiais, através de perseguição aos seus adversários. E isso é muito perigoso, um juiz jogar apitando ao mesmo tempo.
0: Candidato, o senhor foi muito criticado, inclusive, por aliados do senhor. O senhor se arrepende de ter lançado essa proposta nesse período de eleição?
2: Olha, se nós tivéssemos numa normalidade democrática, eu me arrependeria se tivesse colocado. Mas nesse momento, eu mantenho que nós temos que discutir isso e mantenho, inclusive, que nós façamos isso ou nós tiremos esses ministros, porque isso não é possível que a gente continue assim.
1: Óbvio. Mas a partir dessa mudança na legislação, todos ficariam blindados. E aí, se a gente olhar para um contexto de país macro, como é que essa pessoa seria julgada depois da eleição?
2: A proposta é justamente busca fazer a discussão da gente ver o horror que é isso e fala assim, ó, ou é isso ou é aquilo. Ou seja, mostra a necessidade da gente tirar o STF, tirar ministros do meio do processo eleitoral. Justamente buscar. Eu fiz matemática, a gente provava certas coisas pelo absurdo, dizendo, gente, ou se faz isso ou.

0: mais um tema que a gente quer abordar com o senhor também, mas é importante a gente falar também do seu trabalho na Casa de Leis, né, Cleto?
1: Em agosto de 2025, o senhor colocou fita na boca, nos olhos, nos ouvidos durante um protesto no Congresso, dizendo simbolizar a censura, que segundo o senhor, embora sendo praticada pelo STF, né? O protesto ocorreu depois da prisão domiciliar do ex-presidente Jair Bolsonaro,

0: quando você amordaça um parlamentar, você está amordaçando não ele, não é a pessoa dele. Ele foi um eleito pela população para amplificar a voz daquele grupo que o elegeu. Isso não é permitido que se faça, é proibido pela Constituição. Então, todas as vezes que eu precisar defender aqueles que acreditaram em mim e defender o Estado de Mato Grosso, eu utilizarei de todos os artifícios possíveis. Por exemplo, eu fiquei quase um ano sem poder me comunicar, hoje as redes são muito importantes, simplesmente por dizer que o ministro tinha interferido no processo eleitoral. Isso não pode acontecer.
1: Mas naquele momento, o candidato também estava em votação na Câmara, um projeto que era muito importante para milhões de brasileiros, que era a isenção do imposto de renda. Entre essas duas pautas, né? Porque essa do imposto de renda beneficiaria milhões de brasileiros. O senhor não fica constrangido de causar esse prejuízo? Porque acabou sendo para muitas pessoas do Brasil.
0: Na verdade, aquele projeto estava lá há tempos. O governo empurrou com a barriga e jogava para a oposição. E não foi aquela de um dia que uma semana ali que a gente fez esse protesto que iria macular o projeto. Não acontecia aquilo ali porque o governo não autorizava que o Hugo Mota pautasse. Então era tudo um jogo ali. Há um consórcio hoje entre o governo federal e ministros do STF e a gente queria denunciar isso, mostrar o que está acontecendo no Brasil. Entre alguns projetos que possa atrasar uma semana ou três dias e você mostrar para o país que está acontecendo um desrespeito total aos seus direitos fundamentais, aquele protesto foi mais importante.
2: O senhor faria de novo, então?
0: Faria de novo.
2: O senhor coloca o impeachment de Alexandre de Moraes, já que o senhor está tocando bastante nesse assunto, vamos entrar nesse assunto como a sua principal bandeira no Senado. Agora, continua defendendo esse impeachment. Com base no que o senhor quer julgar, impeachment os ministros do STF, candidato?
0: Olha, não são todos, mas são alguns, porque não é possível que você tenha um país conduzido pelas emoções de um ministro. Um ministro que torce, que faz a narrativa, que interpreta a lei de acordo com as conveniências. Ministro que relativiza um dos direitos mais sagrados, que desde pequeno ouço, o sigilo da fonte, que desrespeita, prende jornalistas, prende pastores, prende deputados no meio da noite, sem amparo legal. Isso não pode acontecer. Eu já entrei com 5 pedidos de impeachment contra ele e vou continuar fazendo isso, porque sem voltar esses ministros para dentro da caixinha, e eu digo a caixinha de respeito à Constituição, não tem como você continuar aprovando. O Congresso hoje está tacitamente fechado. Todas as leis que nós aprovamos lá, que eles discordaram, eles simplesmente sentaram em cima e o Senado não reage.
1: É um absurdo. Senhor considera que é um abuso de poder, né?
0: Total.
1: Mas nesse caso, o senhor e seus aliados políticos terem tomado a cadeira da presidência na Câmara dos Deputados, impedido uma semana de votação, também não seria um abuso de poder?
0: Olha, na verdade, isso se chama direitos da minoria, obstrução dos trabalhos, você mostrar que está acontecendo, porque era um poder avassalador. Você veja bem, a reforma tributária que impactou em todos nós, foi um rolo compressor que eles aprovaram, estavam se votando e ninguém sabia o texto. Então, são certas coisas que você tem que gritar para as pessoas verem. Olha, isso aqui é um absurdo, isso aqui está indo contra os seus interesses, isso está ferindo os seus direitos fundamentais. E o parlamentar, ele está lá para representar essas pessoas, não para representar a si mesmo, e ele tem que fazer de tudo para que essas pessoas se sintam bem representadas.
2: Candidato, o senhor fala sempre sobre restabelecer o equilíbrio, né, entre os poderes. A sua proposta é para limitar a atuação de ministro do STF na abertura de inquéritos, por exemplo. Então, como estabelecer...
0: Extinguir.
2: Tá. Como estabelecer o equilíbrio? Isso não é uma medida corporativa? Mais uma vez, reforço a pergunta. Não é uma medida corporativa para proteger os deputados,
0: não,
2: os parlamentares?
0: A gente quer que respeite a lei. A lei não autoriza. Quem abre inquérito é policial. É delegado de polícia que abre inquérito. Sabe o que é que eles fizeram? Lá existe que, assim, digamos que entre no tapa um juiz e um advogado que estejam lá, um ministro e um advogado. O regimento interno do STF diz que pode fazer dentro dos cancelos do STF. Aí eles criaram o seguinte, que hoje com a internet, a jurisdição do STF se espraia. Se espraia para onde? Para todo o cosmo? porque as ondas da internet vêm tudo lá. É absurdo.

0: corporativismo é isso aí. O que a gente defende é que cumpra-se a lei. Só isso. Cumpra-se a Constituição, quem for podre que se quebre, quem tiver que responder, responda. Mas não dá para um Congresso ser fechado por um ministro. Não dá para 600 pessoas decidirem, 600 pessoas eleitas decidirem, e um ministro só anular tudo aquilo. Isso é um desrespeito total às pessoas, não é ao deputado.
1: Quero falar também sobre o senhor teve um mandato de senador cassado pelo TRE em 2018, em um caso que envolveu uma ata da chapa de Pedro Taques. Né? Na eleição de 2010, o Zeca Viana, para a gente contextualizar aqui para o nosso ouvinte entender, era o primeiro suplente, o Paulo Fiuza, o segundo, e o senhor, o terceiro. O Zeca Viana, ele deixou a suplência. Automaticamente, o Paulo Fiuza, que era o segundo, deveria ser o primeiro, o senhor, o terceiro. Né? Mas nessa nova ata, o senhor constava como primeiro suplente. E aí o TRE considerou esse documento fraudulento. Só para a gente voltar ao passado para relembrar esse caso, né? O senhor foi o principal beneficiado. Por que o senhor aceitou ficar como senador, já que o senhor estava naquela na ata que o TRE considerou fraudulenta como primeiro suplente e não se posicionou dizendo que, de fato, o senhor na verdade era o segundo suplente?
0: Eu não posicionei, assinei. Na verdade, eu fui convidado para ser segundo suplente. E aí, o que aconteceu? O segundo não renunciou, porque ele teria que renunciar para se registrar. Chega a hora de registrar a chapa, quem está? Não renunciou, não tem renúncia, então não teria chapa. E mais, as assinaturas foram falsas pelo seguinte: o chefe da coligação, que era Mauro Mendes, estava para um lado, Pedro Taques estava para o outro, não sei o quê, não tem tu, vai tu mesmo. Foi o que eu fiquei sabendo, os advogados assinaram. Agora, eu posso dizer o seguinte: nunca entrei naquele prédio ali do Santa Rosa porque precisava de cartão eletrônico, e eu não tinha esse cartão, eu morava em Rondonópolis e não saí de lá. Então, o que pode ter acontecido ali, eu sei pelo que falaram. Eu só sei que minha assinatura também não era verdadeira.
2: Mas teve fraude ou não teve,
1: candidato?
0: O quê?
2: Essa ata.
1: A ata.
2: A justiça diz que houve fraude.
0: Sim, nas assinaturas. Nas assinaturas, os advogados que fizeram as assinaturas. Foi o que eu fiquei sabendo.
1: Então, mas por que o senhor não renunciou?
0: Eu
1: então?
0: Não renunciar. Eu fui registrado como primeiro suplente porque era impossível o outro.
1: Mas o senhor foi registrado como primeiro suplente na ata que condizia como fraudulenta. Não, porque na segunda ata,
0: segunda ata foi que inventaram.
1: Mas nessa ninguém entrou recorrendo contra a ata. Tanto que teve projetos, papéis de campanha que apresentavam o Paulo como
0: fraudulento.
1: Então o processo, porque faz parte do processo do TRE, mostrava os papéis de campanha, as assinaturas fraudulentas.
0: No TSE, e foi feito campanha com Medeiros primeiro suplente. No momento que registrou a alta, morreu Maria Preá. O que tinha de fraudulento naquela chapa, naquela ata, que eu fui saber depois, eram as assinaturas feitas ali do delegado. Erro que eles fizeram ali para poder reformar. Não era de troca, não. Que a troca foi feita pela comissão porque não tinha como registrar, senão ele não poderia ter sido candidato. Então foi feito porque devia fazer, senão não tinha chapa.
1: Pela pesquisa, pelo que foi na verdade investigado pelo TRE, consta duas atas e uma das atas que tem o nome do senhor enquanto primeiro suplente, que foi fraudulada, que teria ali a assinatura fraudulenta. A Polícia Federal, ela fez a perícia e indicou isso dentro do documento.
0: E as assinaturas deles eram falsas.
1: E depois, inclusive...
0: A minha também era falsa.
1: E inclusive... Então, e a e que era verdadeira, o senhor estava como segundo suplente, não como primeiro.
0: Isso aí pra mim morreu. Não, essa história de segunda aí é invenção. Isso aí foi jogo de... depois, pra tentar justificar. E outra, foi feito depois que tinha sido eleito governador, né? Aí vem com essa conversa e tal, porque ou que tinha sido eleito senador. Então, assim, isso aí pra mim é tranquilo, fato passado, não tem nada a ver com isso. Se fraudaram, era quem chefiava aí dentro, ou seja, se trocaram, então não tem nada a ver com a fraude.
2: Vamos fazer uma rápida pausa, 13 minutos já de entrevista, a gente faz uma rápida pausa, na sequência do intervalo a gente retoma para fazer outros questionamentos aqui ao candidato ao Senado.

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0: De volta, recebemos hoje no estúdio do Primeira Página o candidato ao Senado José Medeiros. A gente retoma a contagem do tempo agora para falar de segurança pública. O senhor apresentou uma proposta que críticos chamaram de lei do abate, permitindo uma resposta policial mais imediata diante de criminosos fortemente armados. Só que essa ação, candidato, é um pouco subjetiva, né? Parte muito ali da avaliação do policial. O senhor não teme que pode ter erro ou os policiais estão preparados?
1: Olha, a arma de guerra, isso foi feito principalmente para combater aqueles comboios, na caranda de ponto 50, era tudo, no sentido de proteger a polícia, porque se a polícia, aliás, contra aquelas armas não tem como ter reação, são armas que tem até 100 tiros por segundo, uma rajada daquela não tem, então é no sentido da polícia poder atirar primeiro.
2: O senhor, a câmera policial, no policial, o senhor é a favor ou contra?
1: Olha, é o seguinte, eu penso que a transparência ela é totalmente necessária. Agora, nesse momento que nós estamos, eu sou totalmente contra pelo seguinte. O que se tem hoje é uma demonização do trabalho policial. Então, eu sinceramente, eu penso que o bom policial, ele não tem que ser escrutinado dessa forma. Agora, se colocar em todos os deputados, senadores, governadores, juízes e promotores, aí tá tudo certo.
2: Mas nesse caso do projeto do senhor, poderia acontecer casos em que o policial poderia errar porque ele é humano. A Sim. câmera corporal também não ajudaria nesse sentido?
1: Ajudaria, assim como ajudaria, por exemplo, uma câmera corporal no Alexandre quando ele vai tomar café com o Lula e com o Alcolumbre. A gente ouvir, ou quando ele se senta com o Vorcaro, né?
2: Mas então, nesse caso assim, a gente está falando de ação policial com as pessoas, no dia a dia, que são uma questão de segurança pública.
1: Exatamente, e nós estamos falando de segurança jurídica, né? Por isso que eu falo, ou você escrutina todos os agentes públicos e políticos, ou então você não escrutina ninguém. Eu penso assim, a desconfiança só em cima do policial, eu acho um absurdo que a gente possa ter uma condescendência tanta com alguns e menos com outros.
0: Muito bem, nosso tempo acabou. Candidato José Medeiros, obrigado pela sua participação aqui no Primeira Página, e amanhã a gente dá continuidade à nossa série de entrevistas.
1: Valeu, foi muito rápido.
2: Foi rápido, né? Obrigada pela participação do senhor. Amanhã a gente continua e nós teremos e receberemos aqui na bancada do Primeira Página o Carlos Fávaro, o candidato Carlos Fávaro.
1: Do STF.
0: 7h38. O Brasil tem eleitores com histórias e níveis de escolaridade muito diferentes, e essa diversidade ela também aparece na forma como cada um busca informação, acompanha a política. Na reportagem de Fabrício Baldini, ele mostra como dois eleitores com trajetórias escolares bem diferentes se informam e o que levam em conta na hora de votar.
3: Uma mesma eleição reúne eleitores com histórias de vidas e níveis de escolaridade muito diferentes. No Brasil, 27,9% do eleitorado tem um ensino médio completo. Outros 21,1% não concluíram nem o ensino fundamental. Já em Mato Grosso, 5,4% dos eleitores tem somente o ensino fundamental completo. Outros 27,1% tem um ensino médio completo. E apenas 13,7% concluíram o ensino superior. A dona Maria José Barros, de 75 anos, parou de estudar muito jovem, ainda com 13 anos. Agora reiniciou os estudos. Ela fala da importância

0: o quê? Mais autonomia e independência na hora de ser, fazer seu voto, né? Então você não vai ficar suscetível ao erro de errar o número do candidato na urna. Você pode levar uma colinha e você vai conseguir ler o número, o nome do candidato, conferir na tela até apertar a tecla do confirma.
1: Dados do Tribunal Regional Eleitoral de Mato Grosso mostram a diversidade do eleitorado no estado. 18,4% declaram não ter concluído o ensino médio. Já entre os eleitores com fundamental incompleto, o percentual chega a 19,9%. São perfis que participam da mesma eleição, mas podem ter acesso a informações de forma muito diferentes. A cientista política Cristiane Fonseca explica.
2: A escolaridade interfere nos recursos que cada pessoa possui para buscar, selecionar, comparar e interpretar informações políticas. Esse é um ponto bastante consolidado nos estudos sobre comportamento político. A educação aparece de forma recorrente associada ao conhecimento político porque amplia habilidades de leitura, repertório e capacidade de compreender informações mais complexas. Mas essa relação não é mecânica. Mais anos de escola não garantem maior conhecimento político e também não protegem ninguém contra interpretações equivocadas. O indicador de analfabetismo funcional de 2024 mostra que 29% da população entre 15 e 64 anos está em uma situação de analfabetismo funcional. O próprio indicador mede justamente a capacidade de compreender, interpretar e utilizar informações escritas, numéricas e digitais no cotidiano.
1: E no fim, o desafio é garantir que a informação chegue a esse eleitorado diverso e que cada pessoa tenha condições de entender as propostas, avaliar os candidatos e fazer sua escolha de forma consciente. Fabrício Baldini para o Primeira Página.
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4: Lohane Costa, bom dia, bem-vinda. E o que você conta pra gente na previsão do tempo?
5: Muito bom dia, Cleto, pra você também, pra você que tá aí do outro lado nos ouvindo, a Yasmin. E também é importante reforçar que já comece o dia com a garrafinha de água do lado. A gente tem informações importantes da meteorologia para indicar esse cenário de hoje, porque agora, 7 horas e 43 minutos, já temos 29 graus, é isso mesmo, temperatura beirando ali já os 30 graus e deve ser assim nos próximos dias também, tá? Já te oriento que teremos mínimas entre 25 e 28 graus de um cenário sendo analisado de hoje até domingo, pelo menos. Então, lá entre sábado e domingo, essas mínimas ficam entre 27 e 28 graus, já é um alerta muito importante em relação justamente a sensação térmica que pode ainda piorar. As máximas vão permanecer entre 38 e 41 graus. 41 graus no domingo. Para quem está se organizando aí já no fim de semana, já fique de olho também nessas condições, porque quando a gente olha para essa temperatura bastante elevada, a sensação térmica é ainda maior. Então, para quem vai para rios, cachoeiras, para quem vai ficar mais exposto ao sol, é importante sempre tomar cuidado para evitar insolação. Calor é coisa séria e ele pode até matar, gente. O contraste de temperaturas vai acabar trazendo um pouco mais de ventos ali entre o oeste, o centro-sul, então nós podemos sentir um pouco mais dessa ventania ao longo do dia hoje. Ontem, de acordo com o Instituto Nacional de Meteorologia, Alto Taquari, Santa Rita do Trivelato, Alto Araguai e Nova Canaã do Norte registraram acumulados entre 0,2 e 0,3 milímetros, menos de 1 milímetro. Essas cidades tiveram essa chuva que era esperada também na capital, mas não chegou. A explicação dos meteorologistas é que essa umidade não foi suficiente para formar essas nuvens carregadas de chuva, mas que choveu em outros pontos do nosso estado. Então, hoje a gente tem temperaturas mais elevadas no oeste, onde inclusive pode ter ventania, e a gente lembra, temperaturas elevadas, com vento, umidade baixa, a gente sabe que é o cenário ideal para propagação de incêndios. Então, nada de usar o fogo para limpeza. Mirassol do Oeste, Ribeirão Cascalheira, Glória do Oeste e outros municípios ali do oeste podem registrar facilmente os 40 graus. E na previsão do tempo, a gente também tem detalhes para os próximos 15 dias que indica chuva para a capital e também Várzea Grande. E é importante pontuar que os meteorologistas estão observando a possibilidade de um volume mais expressivo no final da semana de setembro, a primeira ali abrindo o mês. Nós já estamos encerrando, né, praticamente agosto, a última semana de agosto, e lá no final da primeira semana de setembro, podemos ter sim uma chuva para lavar esse ar que está extremamente poluído. E para finalizar, tem uma curiosidade bem importante, porque na previsão do tempo também tem informações sobre astronomia, porque um eclipse lunar parcial, ele vai acontecer hoje, dia 27 de agosto, né, quinta-feira, e vai poder ser

0: observada aqui no nosso estado. Então, a partir das 9 da noite do nosso horário, né, já que lá em Brasília a partir das 10, aqui a partir das 9 a gente tem essa observação. Esse obscurecimento será à 00h13, já de sexta-feira. Segundo o Observatório Nacional, 96,2% da Lua vai ficar encoberta pela sombra. E isso acontece por causa do alinhamento, né, do Sol, Terra e Lua, e aí a Terra acaba projetando essa sombra sobre o satélite. Então, é importante ficar sempre de olho no céu. E uma outra curiosidade é que nós temos o projeto O Céu de Mato Grosso, que vai ter observação com equipamentos lá no UFMT.
1: Inclusive, já vamos aproveitar, né, Cleto? Porque a gente tem uma fala do professor, coordenador desse projeto, Pablo Solarzano. Ele faz o convite, explicou pra gente como é que vai funcionar essa atividade.
2: O Céu de Mato Grosso, projeto do Instituto de Física da UFMT, convida você e toda a sua família para acompanhar conosco um dos fenômenos mais bonitos do céu, né? O eclipse lunar. Nessa quinta-feira, dia 27, a partir das 21 horas, a gente vai estar no estacionamento do restaurante universitário da Universidade Federal de Mato Grosso, com telescópios disponíveis para observação. Você vai poder ver com seus próprios olhos detalhes da superfície lunar, suas crateras, acompanhar o eclipse e ainda fazer a sua própria foto da Lua usando o seu celular acoplado a um telescópio. A participação é aberta para todo mundo e a gente está esperando vocês lá.
1: Tá feito o convite, então, né, Lorraine?
0: Exatamente. É ótimo observar o céu, ainda mais quando a gente tem equipamentos específicos para olhar com mais facilidade.
1: Muito obrigada, até amanhã.
0: Até amanhã, um ótimo dia para todos nós.
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1: Dando um giro pela capital, começo agora falando da Doutor Hélio Ribeiro, próximo ao Parque das Águas, onde a movimentação é bem grande. O motorista deve encontrar lentidão nessa região. Avenida Historiador Rubens de Mendonça, em toda a sua extensão, já apresenta um certo trânsito carregado, porém o motorista consegue trafegar, mas é claro, com uma lentidão também. Miguel Sutil, próximo ao Parque Mãe Bonifácia, já apresenta um grande fluxo de veículos, por isso o motorista precisa ficar atento. Já no Oswaldo da Silva Correia, com o mesmo cenário, principalmente próximo ao Instituto Cuiabá de Ensino, a movimentação é bem grande e fica o recado para você, motorista, que pretende passar por ali, pois a movimentação está bem carregada nesse horário. Mas qualquer atualização, trazemos novamente por aqui.
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3: 7:49.

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0: De volta para reforçar um recado para quem vai pegar a 163, sentido norte do estado. A região do Barreiro, próximo ao Trevo de Vera, vai ter alteração hoje, tá? A concessionária vai fazer o içamento de vigas de um viaduto que está sendo construído no local. Os bloqueios serão alternados nos dois sentidos da rodovia e não haverá interdição total. A dinâmica, os horários das intervenções devem ser divulgados ainda hoje à tarde. A orientação para quem vai passar pelo trecho, então, é redobrar a atenção. A concessionária tem adotado bloqueios temporários de 15 minutos em cada sentido. O viaduto faz parte das obras de duplicação da 163 entre Sorriso e Sinop. Então, atenção, BR-163 terá alteração hoje no trânsito na região norte. Uma outra notícia aqui, 752, a cachorrada, doce tradicional feito com leite coalhado, agora é patrimônio cultural e material e gastronômico de Cuiabá. Sabia disso? Pois é. A lei foi sancionada pelo prefeito Abílio Brunini. O reconhecimento valoriza não só o doce, mas também o jeito tradicional de preparar a receita, presente há gerações na capital e em municípios da Baixada Cuiabana. A cachorrada leva basicamente leite, açúcar e limão. O leite talha com o limão e depois vai ao fogo com açúcar, até formar uma calda mais escura, cremosa. Cravo e canela são opcionais. Agora a receita passa a fazer parte oficial da memória gastronômica de Cuiabá. E você, ouvinte, gosta também do doce chamado cachorrada? Bom demais, né, Yasmin?
1: Nossa, demais, demais. Adoro, viu? Muito bom. 7h53 agora, esporte. Vamos falar com Flávio Santos.
2: Esporte.
1: Bom dia, Flávio, bem-vindo.
0: Vamos ver qual vai ser a manchete dele hoje.
1: Deixa eu
0: bom
1: ver, dia. Vamos lá, quero ouvir.
0: Vamos prestar atenção, ouvinte.
3: Bom dia, Yasmin, bom dia, Cleto, bom dia a você que está sempre ligado aqui com a gente. Interessante, eu já fui direto pro Brasileirão.
0: Por que, Flávio?
3: Nós temos que ver aqui a Copa do Brasil.
1: Que aconteceu com o Santos?
3: Copa do Brasil, quartas de final. Ontem tivemos Vasco 1-0 no Vitória. Esse jogo em São Januário. Primeiro, apareceu primeiro aqui, ó.
0: Tá
3: é
0: bom.
3: Sério,
0: não
3: tô.
1: Entendi.
3: Vasco 1-0 no Vitória em São Januário, né? Tem muita reclamação da arbitragem, né? Que expulsou um jogador do Vasco que a princípio recebeu amarelo, depois o VAR chamou, o árbitro acabou expulsando e daí foi uma confusão danada no intervalo, pressão, né? Do Felipe aí, jogador, que hoje também é um dos diretores do Vasco, e foi lá um fuzuê, mas o Vasco venceu o jogo de ida. Agora, em São Paulo, o Palmeiras fez 3-0 no Santos, na sua arena, e detalhe, hein? 3-0 foi pouco, poderia ter sido muito mais.
1: Palmeiras atropelou o Santos.
3: Olha como que ela fala, o Palmeiras perdeu a chance de aplicar uma goleada histórica no Santos, até essa é a verdade.
0: Não enxerga desse lado negativo. Palmeiras passeou em campo, não é?
3: Mas isso é o que eu acabei de dizer. Perdeu a chance de...
1: Você tá enxergando o copo meio vazio e não meio cheio.
3: Não, claro que não. Se eu acabei de dizer que perdeu a oportunidade, porque além dos 3 gols, teve muitas outras chances de aplicar essa goleada, entendeu? E acabou perdendo a oportunidade. Mas já tá definido,
1: na minha opinião. E o que você acha que aconteceu com o Santos ontem?
3: Sem o Neymar, né?
1: Só daí, o Neymar salvaria?
3: Sem o Neymar, daí fica... O Neymar não joga em campo. Ontem a gente até comentou aqui, né? Ele não jogaria. Daí o torcedor ficou na bronca.
1: Não joga em campo de sintéticos. Grama sintética. É. E aí só o Neymar salvaria o Santos do que aconteceu ontem.
3: Será?
0: Agora
3: que ele seria,
0: difícil,
3: seria,
0: né,
3: o salvador da pátria?
0: Ficou mais difícil pro jogo da volta.
3: Com,
0: né,
3: certeza, já tá praticamente definido. E até ontem eu dizia lá numa gravação que a gente fez depois do Globo Esporte, que o líder do Brasileirão, e na minha opinião ontem, tinha ampla vantagem contra o Santos. Só os números do Brasileirão já dizem tudo, né? Tipo, o líder Palmeiras contra um Santos que tá beirando a zona de rebaixamento, né? Praticamente um pontinho fora da zona de rebaixamento. Então o Palmeiras tem muito mais time atualmente do que o Santos, essa é a verdade.
0: E hoje?
3: Hoje tem Grenal, hein? Hoje tem Grêmio e Inter, esse jogo às 7h no nosso horário, será na Arena do Grêmio, e aí?
0: Bicho vai pegar, hein?
3: Eu acho que tá com cara de empate.
0: É, o primeiro jogo,
3: é,
0: né?
3: O Grenal, ele vai ser parecido com o Cruzeiro e Galo, a Cruzeiro e Atlético Mineiro, né? Que terminou empatado 1-1. Eu penso assim.
0: Tô contigo.
3: Apesar que o jogo, esse jogo de hoje, que será no Beira-Rio o primeiro jogo, né, Cleto? Primeiro jogo no Beira-Rio, jogo da volta na Arena do Grêmio. O Inter jogando em casa, você acha que vai prevalecer o fator casa?
0: Eu acho que esse vai ser nesse estilo, esse primeiro jogo é mais, tá com cara de empate e tudo fica pro segundo jogo.
3: Daí será no dia 3, quinta-feira, Grêmio e Inter, e sim, na Arena do Grêmio, né? Então, quartas de final, apenas esse jogo, os outros dois jogos, placares equilibrados, né? Cruzeiro e Atlético ficou 1-1 e o Vasco 1-0. O Palmeiras fez 3-0 no Santos, saiu, largou na frente. E aí, eu acho que pintou o campeão da Copa do Brasil, será? Grande, amplo, tem uma boa vantagem aqui o Palmeiras, né? Favorito aí a conquistar o caneco.
0: Como tem sido nos últimos anos, né?
3: Com certeza. Amanhã a gente volta com tudo do fim de semana, vamos ter rodada do Brasileirão, vamos falar do Cuiabá e amanhã tem mais esporte, tá bom? Bom dia.
1: Bom dia, Flávio.
0: Pra encerrar, a gente traz aqui uma notícia inspiradora. Um jovem de 24 anos encontrou no trabalho uma forma de recomeçar a vida e deixar pra trás, gente, o vício em apostas. Ele é de Lages, de Santa Catarina. Se chama Gustavo Pereira. Acorda 4 horas da manhã para preparar o café, chocolate quente, que vende no semáforo. A rotina começou há cerca de 20 dias. Tem ajudado o jovem a manter a mente ocupada. O Gustavo chegou a perder mais de 500 mil reais em apostas e também acumulou dívidas.
1: Há 3 meses, ele aderiu à ferramenta de autoexclusão do site de apostas do Ministério da Fazenda. Além do café, o Gustavo, ele tem outros 2 empregos e passa o dia trabalhando para manter a mente ocupada. Mais do que uma fonte de renda, a venda das bebidas devolveu ao Gustavo a confiança e a alegria de conversar com as pessoas. É uma história de recomeço que a gente conta para você aqui no fim do nosso jornal, para mostrar que pedir ajuda, mudar a rotina e dar um passo de cada vez também é uma forma de vencer na vida. Então fica aqui essa mensagem para você, ouvinte. Talvez você esteja na mesma situação que o Gustavo estava no passado. Que tal pedir ajuda? Que tal dar o primeiro passo hoje? Fique bem, ouvinte. Até amanhã.
0: Até amanhã. Bom trabalho a todos.
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0: com a comunicação de Marcos Schmidt.
1: Muito bem, quinta-feira, 8 em ponto no ar aqui, ó.
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Assim caminha a humanidade, Daft Punk Lighthouse Family. 8h12, daqui a pouco informações do trânsito. Fique ligado aí nesta manhã de quinta-feira. Bom dia.

0: Motion do Lulu Santos, Daft Punk, Lighthouse Family. Vamos com informações do trânsito. Atualiza então.
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0: Diga lá, Stephanie Gomes, bom dia.
2: Olá, Schmidt, muito bom dia para você e a todos os nossos ouvintes. Atualizo agora o motorista de o cenário da região central de Cuiabá, mas também de uma importante rodovia de Mato Grosso. Começando por Cuiabá, rua 13 de junho, com a movimentação bem grande, assim como na Tenente Coronel Duarte, toda a movimentação ali na região central está bem carregada. Agora, a General Melo, no sentido centro de Cuiabá também, com um trânsito bem carregado. A partir de agora, ou seja, às 8 da manhã até 6 horas da noite, vai ter interdição na BR-163, para o içamento de vigas para a construção de um viaduto próximo ao trecho de Vera. Esses bloqueios vão seguir até domingo e cada interdição vai acontecer durante 15 minutos. Mas, para quem pretende passar por essa região ou vai para a região norte, muita atenção e muito cuidado na via. Qualquer atualização do trânsito, trazemos novamente aqui.
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1: Muito bem, tempo firme nesta manhã de quinta-feira, 31 graus a temperatura neste momento, umidade já baixa, 48%. A máxima para hoje, 39 graus.
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Programação sempre espetacular aqui, manhã de quinta-feira. Chegando ao grande finale do mês de agosto, hein? 27, 8h31, eu quero convidá-lo porque é o seguinte, na outra semana, dia 6, que é véspera, né? Do dia 7 de setembro, feriado nacional, o dia 6 tem uma grande festa, Flashback Festival. 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Grandes atrações, atrações de peso para você matar a saudade e voltar no tempo. Está a fim de faturar aí um par de convites para você participar desta grande festa, lembrando que é no dia 6, né, na véspera do feriado, Flashback Festival na Alluri Music Hall. Então faz o seguinte, mande sua mensagem de voz ou mensagem de texto e coloque aí, ó, classe executiva, Alluri, eu vou, Alluri, eu vou, Alluri, eu vou, classe executiva, Alluri, eu vou. Aí eu já vou saber que você está afim de curtir aí esta festa de Flashback, o Flashback Festival. Combinado então? Classe executiva, Alluri, eu vou. Mande aí mensagem de voz ou de texto, desejo boa sorte no final do programa. Tem aí um par de convites para você curtir a festa. Repito, classe executiva, Alluri, eu vou. Boa sorte. Vem aí a música do dia.

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1: 8:33.

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6: Pois bem, vamos então com este clássico aqui para você curtir, chamada Metamorfose Ambulante. Conhece? Ela fala sobre liberdade, mudança, o direito de pensar diferente. A música valoriza quem não tem medo de mudar de opinião, aprender e se transformar ao longo da vida. É um verdadeiro manifesto contra ideias rígidas e certezas absolutas. Toca, Raul! Toca, Raul! Esta é a programação Classe Executiva. Marcos Schmitz com você até às 10. Destaque de hoje, Raulzito na programação. Bom dia! E a sua metamorfose ambulante.

0: Like You Do. Carly Simon, Miley Cyrus, Raulzito com Metamorfose Ambulante. 8h47, vamos para a belíssima Itália. Vamos degustar juntos, está no ar aqui, ó.
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2: Hoje, nossa taça de conhecimento será sobre uma uva branca que tem origem nas terras sicilianas na Itália, a casta branca Grillo. É pouco comentada no mundo do vinho, pois boa parte de sua produção é destinada a um tipo de vinho fortificado chamado vinho de Marsala. A variedade Grillo tem muita história, e sua origem mais considerada é a Sicília, sendo uma evolução da casta Catarrato e Moscato de Alexandria. Outra hipótese de seu surgimento foi pelo sul da Itália, mais precisamente pela região de Puglia, no Salto da Bota, no mapa da Itália. Existem relatos que esta uva era do vinho favorito de Júlio César, líder militar e político romano, por volta do ano 45 a.C. Um vinho que recomendo com 100% Grillo é o Cusumano Chamaris, Grillo DOC, onde as uvas são cultivadas em solos arenosos em terras sicilianas. O vinho amadurece 4 meses em contato com as borras, trazendo mais elegância e complexidade em aromas e sabores. Aliás, seus aromas remetem a notas cítricas e florais, e é ideal para se refrescar, acompanhado de saladas frescas em geral, peixes grelhados, massas com molho de manteiga e ervas frescas, e até mesmo um queijo de massa mole, como por exemplo o brie. Sensacional! Um brinde à história da casta Grillo, e um brinde especial a você, ouvinte do Música e Vinho, que pode sugerir um tema para o nosso programa através do meu Instagram, @jonas.sommelier. Será um prazer. Mande sua sugestão e curta nossa página. E agora fique com o som de América, Ventura Highway.

Olá, bela Luna. Tudo tranquilo aí no seu trabalho? Manhã produtiva? Que maravilha, viu? Muito obrigado aí pela sua companhia. E eu já venho aqui trazendo um convite, viu? Pega a sua agenda aí, ó. Marque na sua agenda. Dia 6, véspera de feriado, né? Dia 7 de setembro, feriadão nacional. No dia 6 tem o quê? Tem o Flashback Festival. Está aí chegando para fazer você reviver os grandes sucessos que marcaram gerações. Então, na véspera do feriado, você vai dançar lá na Allure Music Hall com W, Rock Nights, Abadi History e muito mais. Grandes atrações, atrações de peso. Uma verdadeira viagem no tempo. Curtiu a ideia? Então coloque aí, ó, classe executiva Allure, eu vou. No final do programa, tem aí um par de convites para você curtir aí esta grande noite, esta viagem no tempo que acontecerá no dia 6 de setembro, véspera de feriado, tá? E então mande aí mensagem de voz ou de texto. Classe executiva Allure, eu vou. Não esqueça de colocar também o seu nome, ok? Bom, eu falei lá com W, Rock Nights e também Abadi History. Aqui, ó. Aí curtir ao vivo essa aqui no dia 6, na Allure. Curtiu? Então manda sua mensagem agora.

0: Centro América, ABBA, muito obrigado aí pela sua audiência, agora 9:01.
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3: Vamos nós aqui. Tem Forever Young, tem Rod Stewart.

0: Bem, ó, Jimmy Cliff com Reggae Night aqui na programação, One Way e o Rod Stewart vem aí mais uma edição com o sucesso que você não esquece. Paulo Vaz trazendo sempre um grande clássico, acompanha sempre uma excelente história no ar aqui, ó.
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2: Olá, MT-010 entre o anel viário de Cuiabá e o distrito de Nossa Senhora da Guia será duplicada e restaurada. O governo de Mato Grosso assinou o contrato para a obra no valor de quase 89 milhões de reais. O trecho tem mais de 24 quilômetros e inclui a construção de uma nova pista, além da recuperação de partes da estrada existente. A obra será feita pelo consórcio LCM para a rodovia MT-010. O prazo é de 600 dias, mas a contagem só começa depois da ordem de serviço. Ainda não há data confirmada para o início dos trabalhos. Para quem usa MT-010, a orientação é acompanhar as informações sobre possíveis mudanças no trânsito durante a obra. Outras notícias durante a nossa programação.
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10: Tem obras que se tornam tão grandes que acabam com seus criadores. Assim aconteceu com a banda americana The Player, com a sua única e inesquecível obra. A música foi composta em 1976 e lançada em outubro de 77 e foi o único sucesso da banda. A música foi regravada em 1998 pela passageira Band Boys No Mercy, que acabou sendo tema de novela Meu Bem Querer e teve um enorme sucesso aqui no Brasil. Como se vê, a música é mesmo matadeira. Os que interpretam passam rapidinho, mas ela, a canção, permanece para sempre. No sucesso que você não esquece, com a interpretação dos esquecidos The Players, a inesquecível Baby Come Back.

0: Marley is His Love aqui na programação. Bom, faltam 15 agora para já, né? Vamos passar rápido, faltam 15 para as 10. Desde cedo estou pedindo a participação do nosso querido ouvinte. Convidando, né? 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Então é o seguinte, um par de convites saiu aí para o Rodrigo Greger. Eu pedi para que eu mandasse mensagem de voz ou de texto. Ele mandou uma mensagem de texto, colocou aí, ó, classe executiva, Allure, eu vou e vai mesmo, né? Então você tem já um par de convites disponível aqui na Centro América. Pode passar por aqui e retirar os seus convites para você curtir aí na véspera de feriado esse grande evento aí, o Flashback Festival na Allure Music Hall. Lembrando que teremos mais convites em outros horários, com a Mariângela Prado, com o Ricardo Bip, com o Jair Segatti à noite. Fique à vontade. 9h46, chegando ele, trazendo dicas. Dicas para a sua carreira profissional, está no ar aqui, ó. Preste atenção.
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2: Existe uma resposta que costuma surpreender. O melhor momento para procurar uma nova oportunidade é quando você não precisa dela. Quem procura emprego apenas quando está desesperado, normalmente vai aceitar qualquer proposta. Quem mantém um currículo atualizado, cultiva relacionamentos e acompanha o mercado, faz escolhas com mais tranquilidade, e isso vale mesmo para quem gosta da empresa onde trabalha. Ou seja, cuidar da carreira não significa querer sair, significa estar preparado. As melhores oportunidades costumam aparecer para quem já está pronto quando elas surgem. Não espere uma crise para começar a investir no seu futuro profissional. Prepare-se antes. Quem se antecipa às mudanças tem muito mais chance de crescer. Isso é alto desempenho.
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1: Oh, we are young aqui na programação Central América. Já 9h56. Muito obrigado pela sua audiência. Grande abraço. Uma excelente quinta-feira. Marcos Schmitz de volta amanhã. A partir das 5 da madruga. E a partir das 8 aqui no Classe Executiva. Só amanhã, sempre com mais classe. Lembrando o nosso querido ouvinte que amanhã, sexta-feira, dia 28 de agosto, começa o horário político eleitoral obrigatório, né? Então, o horário político começa às 6 horas da manhã, serão 25 minutos de horário político às 6 da manhã e às 11, às 6 e às 11, com duração de 25 minutos, tá bom? A partir de amanhã, sexta-feira, dia 26, lembrando que o horário político ele vai de segunda a sábado, sempre no mesmo horário, das 6 às 6h25 e das 11 às 11h25, o horário político obrigatório, tá bom? A 9h57, Marcos Schmitz de volta amanhã, forte abraço, dia iluminado, daqui a pouco tem Maria Ângela Prado por aqui, gente, um abraço forte, viu? Aproveite a sua quinta-feira, boas energias pra você.

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2: Bom descanso ao Marcos Schmitz e a você, fã sintonizado na melhor rádio. Que você tenha uma quinta-feira sensacional. Está nos ouvindo em casa, no trabalho, no carro, nos dando carinho da sintonia pela frequência 99,1 do seu rádio ou pelo site centroamericafm.com.br, via aplicativo ou ainda via Alexa. Onde quer que você esteja, que a sua quinta-feira seja sensacional. A gente abre o programa com Casey and the Sunshine Band, Give It Up.

Fugaz. Na programação da Centro América, também Ted Swims com Bad Dreams. E agora temos mais uma. 10h13, uma excelente quinta-feira para você.

0: Feito Bling Bling Miss com Backstreet Boys. Antes, Fugaz, Marina Lima e Ted Swims com Bad Dreams. 10:17 na Central América.
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3: Simply Red com There, the Right Brief.

0: Bom, Shiva com Roma Wasn't Building a Day. Antes, Go Back com os Titãs. Agora 10h31, fique com a edição do Centro América News.
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2: Olá, a Defensoria Pública de Mato Grosso vai unificar o atendimento em mais de 30 comarcas do estado. A mudança foi publicada no Diário Oficial da quarta-feira e ocorre por causa de um déficit orçamentário. Com a nova organização, o mesmo defensor poderá atender duas cidades, com deslocamentos entre os municípios. Mesmo assim, cada comarca vai manter uma sede, com um assessor jurídico e um estagiário. A Defensoria informou que a medida evita a criação de núcleos independentes em todas as comarcas. Entre os municípios que terão atendimento estão Feliz Natal e Vera, Jaciara e Juscimeira, além de Colíder e Nova Canaã do Norte. Nos casos que exigirem a presença do defensor, audiências poderão ser concentradas nos dias de atendimento em cada cidade. Outras notícias durante a nossa programação.
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Vinícius Cantuária com Na Canção. Antes nós ouvimos Not Enough Time com In Excess e Lynyrd Skynyrd com Sweet Home Alabama. 10h47. 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
1: A Turquia é uma terra com legado de dois dos maiores impérios do mundo, o bizantino e o otomano. Hoje, em mais um episódio da nossa série A Primeira Vez, te levaremos a Istambul. Sou Deli Andressa.
2: E eu, Áureo Rigoni.
1: E este é o Som da Viagem.
2: Istambul está parte na Europa, parte na Ásia. É a principal cidade do país, mas não a capital, embora muitos pensem que é. Muralhas, mesquitas, igrejas, palácios, bazares, além da exuberante beleza natural do Bósforo.
1: A maravilhosa Santa Sofia, com suas cúpulas, colunas de mármore e mosaicos incomparáveis, o que a tornou um dos maiores símbolos do país. Já foi igreja e mesquita e se caracteriza pela fusão de elementos das duas religiões.
2: A Mesquita Azul é a única da cidade com 6 minaretes. Foi construída há mais de 400 anos. Com mais de 20 mil azulejos em tonalidades azuis que cobrem todo o seu interior, além de vitrais e lustres pendurados no teto. Impressionante!
1: A Torre Gálata, prisão na era otomana e depois Torre Vigia. Atualmente é um museu. Você terá uma belíssima vista da cidade de lá.
2: As cisternas, antigos reservatórios de água para abastecimento da região, mas com um refino e uma beleza artística única que encantam.
1: Os turcos têm um talento para o comércio. Você vai adorar o Grand Bazar, um dos maiores e mais antigos mercados cobertos do mundo, com mais de 60 ruas e cerca de 4 mil lojas, com tudo relacionado à cultura do país, de luminárias a tapetes. E o Bazar das Especiarias, prato cheio para quem busca sabores e aromas em temperos, condimentos e doces.
2: E para finalizar, um cruzeiro ao pôr do sol pelo Estreito de Bósforo, que conecta Istambul e liga Mediterrâneo ao Mar Negro. Uma forma muito agradável de conhecer a geografia e a silhueta da cidade, antigamente chamada de Constantinopla.
1: Muitos lugares para visitar e coisas para ver, mas em algumas atrações é necessário se adequar à conduta da cultura local. Observe e respeite para aproveitar da melhor forma.
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0: Depeche Mode com Police of True na programação da Centro América. Lembrar que hoje nós teremos mimos para você, exatamente. 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

0: Adriana Calcanhoto com Esquadros. Antes, Billy Joel, Uptown Girl. E tivemos Erasure com A Little Respect também na Centro América.
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0: Em destaque, Metamorfose Ambulante, uma das canções mais icônicas do gênio Raul Seixas. Lançada em 1973, ela fala sobre a importância de mudar de ideia, evoluir e não se prender a certezas absolutas ou dogmas. Raul, com seu estilo único, nos convida a não nos prendermos a rótulos ou visões fixas. É uma canção que ainda ressoa hoje em dia, incentivando todos nós a

0: com 7 Day in Sunny June na programação da Centro América, que teve ainda o MD com Son Love e Raul Seixas com Metamorfose Ambulante. 11:33, fique agora com as informações do Centro América News.
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2: Olá, o INSS começou a pagar o segundo lote do seguro defeso para pescadores artesanais. Ao todo, são mais de 100 milhões de reais para mais de 21 mil pescadores. Os pagamentos devem ser concluídos em até 29 de agosto. O benefício é para quem já teve direito reconhecido pelo INSS e é referente ao período de defeso anteriores a 2026. Quem tiver o pagamento liberado pode consultar as parcelas e as datas na carteira de trabalho digital. Em caso de dúvida, a central Alô Trabalho atende pelo 158. Quem ainda tem pedido em análise não precisa fazer nova solicitação. O andamento pode ser acompanhado pelo Meu INSS ou pelo número 135. Novos lotes serão pagos à medida que os pedidos forem concluídos. Outras notícias você acompanha durante a nossa programação.
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4: 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Temos agora Daddy Hall e John Oates na próxima.

0: com Back on the Road. Antes nós ouvimos You've Lost That Love and Feeling com Daddy Hall e John Oates. Você fica agora com a edição do Pense Nisso, a nossa mensagem do dia. Na sequência, nós temos a música da vida e o resultado de promoção.
1: 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Havia um rei muito sábio que ofereceu um grande prêmio ao artista que fosse capaz de captar em uma pintura a paz profunda. Muitos artistas começaram a pintar suas telas. Procuravam as cores mais tranquilas, as pinceladas mais suaves, os motivos mais calmantes. Um deles quis pintar o silêncio, mas não conseguiu. Outro quis pintar a brisa suave, mas só conseguiu fazer um furacão. Muitos tentaram retratar a paz das formas mais variadas. No dia marcado, várias telas foram apresentadas ao rei. O monarca olhou atentamente cada uma das obras. Eram realmente belíssimas. Mas ele queria encontrar aquela que representaria a paz. Finalmente, ficou com duas pinturas que mais gostou e tinha que escolher entre elas. A primeira representava um lago muito tranquilo. Este lago era um espelho magnífico onde se refletia uma paisagem maravilhosa com árvores, montanhas e as nuvens do céu. Tudo suave, delicado e plácido. Era a visão do paraíso mais perfeito. Todos que olharam para essa pintura achavam que ela representava perfeitamente a paz profunda. A segunda pintura também tinha montanhas, mas estas eram cheias de escarpas e sem nenhuma vegetação. Sobre elas havia um céu onde se armava uma tempestade com uma chuva forte, a raios e trovões. Descia pela montanha uma cachoeira agitada com a água batendo em rochas e formando espumas. As pinceladas eram vigorosas e fortes, as cores vibrantes. Nada naquele quadro parecia ter paz. Quando todos já olhavam com estranheza para aquela obra, o rei reparou um pequeno detalhe. Atrás da cachoeira havia um arbusto crescendo de uma fenda na rocha. Neste arbusto, um delicado ninho de passarinho. No meio da turbulência da água, o pássaro estava calmamente sentado, observando a natureza, na mais profunda paz. O rei escolheu a segunda tela. Todos ficaram espantados e o sábio monarca explicou: a paz profunda não é estar em um lugar calmo, sem ruídos, sem problemas, livre de dores e de tentações. A paz profunda é estar calmo e confiante, independente do meio que nos cerca. Qual é o seu conceito de paz? É igual a este lago tranquilo? Parece uma simbologia perfeita para definir essas palavras tão buscadas por todos ao longo da vida. Mas quantas vezes, de fato, a nossa vida se encontra como este lago? Muitos momentos são semelhantes ao quadro da cachoeira agitada, onde o temporal se arma. No entanto, ter paz em meio ao caos é uma habilidade valiosa para preservar o equilíbrio emocional e mental, mesmo em situações desafiadoras. Encontrar serenidade no tumulto requer a capacidade de focar no que pode ser controlado, deixando de lado o que está além do nosso alcance. Cultivar a resiliência emocional e buscar momentos de tranquilidade, mesmo que breves, são fundamentais para manter a paz interior em meio às adversidades.

Até porque, uma hora, a cachoeira pode vir mais calma e a tempestade ir embora. Não é um estado permanente. Por isso, é necessário aprender a ter equilíbrio, tranquilidade e a tão requisitada paz nesses momentos. Pense nisso, mas pense agora. Chegamos assim ao final de mais um Pense Nisso. 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

The Cranberries com Lingush. E agora resultado de promoção. Você que interagiu via WhatsApp, participou, concorreu, claro, a cortesias para um super festival, né? Que é o Festival Flashback, que acontece no Aluri Music Hall, dia 6 de setembro. E vai ter W, Rock Nights, ABBA The History e muito mais, viu? Imperdível. 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Temos um número sorteado com um par de ingressos e quem acaba de ganhar tem o final do telefone 1919. Josenil Montezuma Albuês Oliveira. É você, Josenil.

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1: Que prazer estar junto com você a partir de agora para mais uma edição dos Grandes Clássicos na Hora do Almoço. Seja muito bem-vindo.
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1: Até 2 da tarde, canções que marcaram época, marcaram a sua vida. A partir de agora, junto com você. E as canções belíssimas. Te desejo um almoço maravilhoso. E a gente volta em 1972 com Neil Diamond e a canção Song Sun Blue.

0: Denver com Sunshine, Sunshine on My Shoulders, antes Ray Charles, I Can't Stop Loving You, e tivemos ainda Neil Diamond com Song Sun Blue.
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0: Quem traz as informações do trânsito neste momento é a nossa jornalista Stephanie Gomes. Boa tarde, Stephanie.
2: Olá, muito boa tarde para você e a todos. Dando um giro agora no trânsito, falaremos também da Getúlio Vargas. Próximo ali ao Liceu Cuiabano, a movimentação é grande, temos um grande fluxo de veículos também. Outro ponto é Isaac Povas, que não temos lentidão até agora, mas é claro, chegando próximo à região central, a movimentação aumenta e fica o recado para você, motorista. Rua 13 de junho, com o mesmo cenário, uma movimentação bem grande agora também. Vamos para Miguel Sutil, porque bem próximo ali do primeiro batalhão de bombeiros, a movimentação é bem grande, é claro, e o motorista precisa de mais atenção. Ciríaco Cândia e Mário Andreasa sobre a ponte do Rio Cuiabá, com movimentação tranquila até agora e não apresenta congestionamento pesado. Mas qualquer atualização trazemos aqui.
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Neste momento em Cuiabá, 38 graus, pode chegar a 39, calor excessivo, né? Sim. Nesta tarde, calor intenso em Cuiabá, neste momento 38, com a máxima de 39 para hoje, e a umidade baixa em 32% neste momento. Em Sinop, 36 graus, a máxima prevista para Sinop, com umidade do ar em 33%. E em Primavera do Leste, 33 graus, a máxima não deve passar de 35, com umidade do ar em 31%. Meio-dia 17, temos Phil Collins na programação com a música do You Remember.

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Bob Dylan com Like a Rolling Stone. Antes nós ouvimos No Milk Today com Herman's Hermit, de 1966. E nós temos mais uma agora. Antes do break comercial, nós vamos ouvir Simon & Garfunkel com

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2: 14 minutos para uma.

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0: da Centro América desta quinta, 27 de agosto, nós ouvimos ainda outras lindas. Nesta primeira hora do Na Hora do Almoço, tivemos Level 42 também na programação e ainda Rod Stewart com Sailing. Agora uma e um, daqui a pouco tem muito mais canções para você.
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0: 19, nós ouvimos também Alice com All For Reason e Total Eclipse of the Heart com Bonnie Tyler. Excelente tarde pra você.
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2: Existe uma resposta que costuma surpreender. O melhor momento para procurar uma nova oportunidade é quando você não precisa dela. Quem procura emprego apenas quando está desesperado, normalmente vai aceitar qualquer proposta. Quem mantém um currículo atualizado, cultiva relacionamentos e acompanha o mercado, faz escolhas com mais tranquilidade, e isso vale mesmo para quem gosta da empresa onde trabalha. Ou seja, cuidar da carreira não significa querer sair, significa estar preparado. As melhores oportunidades costumam aparecer para quem já está pronto quando elas surgem. Não espere uma crise para começar a investir no seu futuro profissional. Prepare-se antes. Quem se antecipa às mudanças tem muito mais chance de crescer. Isso é alto desempenho.
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Que Cozan Bianchi com primeiros erros na programação da Central América. 1:29, quero oferecer essa próxima canção especialmente ao Rubem, tá lá em Caxias, no Maranhão, nos ouvindo. Obrigada, Rubem. Excelente quinta-feira para você. Um abraço, Helena Amaral, também. Sempre muito bom ter a sua sintonia.

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1: Olá, o Cuiabá em Ação leva serviços de graça de justiça para a população neste sábado, dia 29, em Cuiabá. O atendimento será das 7 horas da manhã ao meio-dia na Unifacip, na rua Jornalista Amaro de Figueiredo, no bairro CPA. A ação é realizada pelo grupo Facip Educacional com idealização da TV Centro América. O projeto começou em 2022 e já soma mais de 22 mil atendimentos e mais de 40 serviços oferecidos. Entre os atendimentos estão orientação jurídica, imposto de renda, orientação financeira e regularização de água e esgoto. Também haverá orientações para mulheres, registro civil, título de eleitor e leis de trânsito. A Politec vai oferecer serviços relacionados ao registro geral. A participação é de graça e não é necessário pagar pelos serviços oferecidos. Outras notícias você acompanha durante a nossa programação.
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0: Centro-América com George Benson on Broadway, antes Unchain My Heart com Joe Cocker. Agora 2:01, intervalo breve e já volto trazendo o Sequência de Classe na programação da Centro-América.
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0: E que prazer continuar mais meia hora junto com você. A partir de agora, com Sequência de Classe. Seja muito bem-vindo.

Abraçar você que nos acompanha pela frequência 99,1 do seu rádio em Cuiabá, Várzea Grande, Baixada Cuiabana. A você pelos 95,5 em Sinop, região norte do estado também. E para você em Primavera do Leste também nos acompanhando. E claro, você pela internet em qualquer lugar do mundo via site centroamericafm.com.br ou aplicativo Centro América. E ainda pela Alexa. É só falar, Alexa, sintoniza Centro América FM de Cuiabá. Agora em rede para várias cidades do estado de Mato Grosso. É um prazer estar junto com você. Vamos abrir com Just Give Me a Reason.

0: Deliverance, antes Skank com o Mil Acasos e Levitating da Dua Lipa. 2:17 na Centro América.
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0: Já estamos de volta com mais canções. Temos músicas incríveis nesse bloco musical.

Fred Mercury na programação e agora Pretenders, Don't Get Me Wrong. Eu deixo as últimas da minha participação nesta tarde de quinta-feira. Te desejo uma excelente quinta. Daqui a pouco temos o Ricardo Bip na apresentação do programa e eu volto amanhã. Um forte abraço para você. Pretenders, Don't Get Me Wrong.

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0: Hold My Heart aqui no Sequência de Clássico, John Mayer, já já tem Lionel Richie e também Robin Williams.
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0: Robin Williams, Advertising Space. Agora 3:04, daqui a pouquinho tem mais música. Continue com a gente aqui na sua Rádio Is.
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0: dia nascer feliz, 3h22, ainda Reggae Ball Man, Fleetwood Mac, já tem Simple Red aqui no Sequência de Classe.
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1: Olá, Bip, boa tarde para você também, para você ouvinte que acompanha Centro América FM. Duas contratações emergenciais que somam 7 milhões serão realizadas para atender o sistema de abastecimento de água de Várzea Grande. As medidas incluem a compra de equipamentos para a ETA Cristo Rei e a contratação de 16 motoristas para atuar na frota de caminhões pipa. As dispensas de licitação foram publicadas no Diário Oficial do Estado desta quinta-feira. O Diário Oficial não informa o prazo para a entrega, instalação e funcionamento dos equipamentos. Os dois processos foram autorizados por dispensa de licitação, modalidade prevista na legislação para situações emergenciais que exijam atendimento rápido. A justificativa apresentada é a necessidade de cumprir o TAC relacionado ao abastecimento de água no município. Outras notícias durante a nossa programação.
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1: Olá, tudo bem? Estamos aqui para mais uma história de um grande sucesso da música. Muitos de nós nos arrependemos de coisas que deixamos de fazer, não é mesmo? E é exatamente sobre isso que a música Epitáfio, dos Titãs, fala. Epitáfio foi lançada em 2002 e faz parte do álbum A Melhor Banda de Todos os Tempos da Última Semana. A música é um dos maiores sucessos da banda. Seu título é o nome dado a uma inscrição sobre um túmulo e se adapta perfeitamente à letra. Ao iniciarmos uma análise sobre o sentido da letra, concluímos que se trata de uma espécie de desabafo sobre arrependimentos, como se tivesse sido escrito por alguém que já está no fim da vida. A compreensão dessa letra é fácil e certamente qualquer um que prestar atenção terá um entendimento no mínimo próximo. A música tem uma lição providencial para aqueles de nós que passamos grande parte do nosso tempo criticando e reclamando como se nossos problemas fossem os maiores do mundo. A letra fala também que esquecemos, por conta das nossas lamúrias, de viver as coisas boas e simples da vida. A letra da música Epitáfio, composta por Sérgio Brito, é na verdade totalmente inspirada no poema Instantes, que erroneamente foi creditado ao poeta argentino Jorge Luis Borges, quando na realidade é de autoria da americana Nadine Stair. No sucesso que você não esquece de 2002, a simples, bela e profunda Epitáfio com Titãs.

Bom, antes de eu dar o meu bye-bye, mais uma informação a respeito do poema Instantes, que inspirou os versos da música Epitáfio. Há muitos anos vem sendo reproduzido o poema Instantes, como do poeta argentino Jorge Luis Borges. Basta olhar alguma antologia do escritor para comprovar que esse poema não existe entre seus escritos. O poema rola pela internet e até em universidades com a autoria errada. Os versos são da americana Nadine Ster. A viúva de Borges, Maria Kodama, desmentiu a autoria do marido em relação ao poema há anos. Vamos desfazer de vez por todas esse equívoco? Possivelmente, o erro originou-se por causa da escritora Helena Poniatowska, francesa com nacionalidade mexicana, que atribuiu a autoria do poema a Borges num livro de sua autoria publicado em 1990. Essa parte foi retirada do livro com o devido pedido de desculpas. Agora que foi tudo contado e explicado, eu deixo meu bye-bye e até a próxima edição do Sucesso Que Você Não Esquece.

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1: Excelente tarde de quinta-feira. Vamos juntos na programação da sua Rádio Easy. Tá na hora daquele café para dar uma energizada. Vamos nessa? Programação tá prontinha aqui. Já já na música do dia tem Raul Seixas e a sua metamorfose ambulante. Vamos abrir com a Anita Baker.

4:17, Jimmy Cliff, ainda Jackson 5, Wet, Wet, Wet e Anita Baker, Sweet Love. Daqui a pouquinho na música do dia a gente tem Raul. Vamos lá para um Toca Raul e vamos de Metamorfose Ambulante. Já, já.

0: fez o ser humano como um todo.
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0: The Farm All Together Now, agora tem informação chegando.
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0: Informações com a nossa repórter Clara Lucitti. Oi, Clara, boa tarde, bem-vinda de volta.
2: Olá, Bipe, boa tarde para você também que acompanha a Centro América. Os livros passaram a fazer parte da rotina dos 182 atletas da categoria de base do Cuiabá Esporte Clube. A Biblioteca Dourado foi criada no centro de treinamento para estimular a leitura e reforçar uma política adotada pelo clube para reduzir o tempo que os jovens passam diante das telas. A proposta é fazer com que os períodos livres também sejam dedicados ao aprendizado e ao desenvolvimento pessoal dos atletas. O novo espaço integra as ações de formação oferecidas aos jovens para além dos treinamentos e das competições. O projeto da Biblioteca Dourado também deve ser ampliado e a previsão é instalar outras duas unidades no centro de treinamento, aumentando o acesso ao acervo e o contato dos jovens com os livros. Outras notícias daqui a pouco no Happy Hour.
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1: A Turquia é uma terra com legado de dois dos maiores impérios do mundo, o bizantino e o otomano. 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

0: do café com Michael Bublé, Everthink. Agora são 5:02. Amanhã tá de volta a hora do café, vem aí, Happy Hour.
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0: Excelente finalzinho de tarde, quinta-feira, já esquentando a sexta e a vista pro fim de semana. Vamos juntos a partir de agora, aqui na sua Rádio Easy. 5:04. Vamos juntos, daqui a pouquinho a gente vai falar nesta edição do Happy Hour de quinta, 27 de agosto, que eclipse quase total da Lua poderá ser visto no Brasil nessa noite. E olha, com esse tempo que a gente tá, falamos ontem, não é? Se o tempo ajudasse, a gente teria um espetáculo. E é o que irá acontecer daqui a pouquinho, hein? E ainda, famílias têm até amanhã para doar DNA e ajudar a identificar, olha só, desaparecidos em Mato Grosso. E filme gravado em Cuiabá disputa vaga para representar o Brasil no Oscar 2027. É isso mesmo que você ouviu. Tudo isso e muito mais. Ainda vamos falar do Ney Mato Grosso, que anuncia turnê para comemorar 85 anos. Como? Que sensacional! Quanta vitalidade tem Ney Mato Grosso. Já já a gente fala disso também. 5:05. Vamos fazer o seguinte: ontem a gente tocou Should I Stay or Should I Go? Devo ficar ou devo ir, do The Clash. E aí teve uma conversa boa. E peraí que a gente vai chamar Londres agora aqui.

Rei Blue Jeans aqui no Happy Hour. E ainda a gente chamou Londres com o The Clash, que acabou provocando a nossa audiência, e isso é muito legal. O Ribeiro mandou uma mensagem aqui assim que entrou o The Clash. Tava lembrando dessa música hoje, muito bom. Grande abraço, tá sempre com a gente aqui. Em Cuiabá, 99.1. Às vezes não dá tempo de interagir, mas fica aqui o meu muito obrigado pela qualidade de sempre. Que legal, isso é muito importante a gente saber, porque esse é o nosso trabalho e o nosso objetivo aqui, sempre trazer a melhor programação, onde quer que você esteja. Obrigado, Ribeiro, valeu. Del Júnior com a gente também aqui, tô aqui sempre. Deixa eu mandar um abraço pro Cleberson. Ah, o Cleberson mandou aqui, aí é demais, essa audiência é espetacular, por isso que dá cada vez mais prazer de estar aqui todos os dias. E hoje, mais uma vez, Cleberson mandou a foto, a capa do disco, porque na capa do disco é uma homenagem e uma referência clara ao álbum, o primeiro álbum do Elvis Presley, lançado em 1956, em março de 1956. Daí, em 1979, o The Clash, então, faz a capa icônica, exatamente fazendo essa referência rockabilly, inclusive trazendo essa ideia do rockabilly como um dos grandes elementos aí que inspirou o punk rock. E é verdade. E reggae, ska também se misturaram nesse disco. Ontem a gente ouviu Should I Stay, Should I Go, do Combat Rock de 1981, banda emblemática e muito influente no punk rock inglês. 5:13, ó. Familiares de pessoas desaparecidas têm até amanhã para participar de uma mobilização de coleta de DNA em Mato Grosso. A Politec mantém 433 perfis genéticos de restos mortais não identificados, que podem ser comparados com o material de possíveis familiares. A coleta é rápida e indolor, feita com um cotonete na parte interna da bochecha, sem necessidade de retirar sangue. A prioridade é para pais e mães, filhos e irmãos biológicos. Em Mato Grosso, são 17 pontos de coleta, incluindo 2 unidades em Cuiabá, 2 em Sinop e 1 em Primavera do Leste. Para participar, é preciso levar documento de identificação e informações do boletim de ocorrência. A cópia do boletim é recomendada, mas não é obrigatória. E então, um eclipse lunar parcial poderá ser visto em todo o Brasil na noite desta quinta para sexta-feira. O fenômeno terá 96,2% da Lua coberta pela sombra da Terra. A fase mais perceptível começará 11:34 da noite e o ponto máximo será 1:13 da madrugada, quando quase todo o disco lunar então estará escurecido. A Lua poderá ganhar tons alaranjados ou avermelhados, mas não ficará completamente vermelha. Vai ser um espetáculo. Tô aqui do Estúdio Glass com esse privilégio todo dessa visão maravilhosa. Ó, aqui céu incrível pra gente contemplar aí essa maravilha. Logo mais, eclipse lunar parcial, né? A observação poderá ser feita a olho nu, sem nenhum equipamento especial, e o eclipse não oferecerá risco para visão. Em Mato Grosso, por causa do fuso horário, o ponto máximo será 12:13. Aí dá pra todo mundo ver e curtir, hein? Demais. Vamos lá. Até às 19h. A gente segue por aqui. Já já tem clássico do ouvinte. Que tal você indicar o seu clássico aqui pra gente? Já já, então, clássico do ouvinte aqui na programação da sua Rádio Easy. Vamos lá.

A música diz: o amor é o que você faz dele e está nas entrelinhas a conquista. 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Santana, Fit, Michelle Branch.

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2: E a nossa repórter Clara Lucitti de volta com a gente, atualizando as informações do trânsito. E aí, Clara?
3: E aí, Bipe, ótimo finalzinho de quinta-feira para você ouvinte que acompanha com a gente o Happy Hour também. Bipe, quero começar com uma notícia boa para você, motorista, que está passando pela Miguel Sutil e precisa acessar a avenida do CPA, alça de acesso que desce pela lateral do viaduto entre a Polícia Federal e estava em obras fechada. Já foi liberada e está bem tranquila essa passagem. Mas já temos trânsito parado no porto, em frente ao batalhão, passando em frente ao Shopping Popular, para quem vai cortando pela prainha sentido da Senador Metelo. Engarrafamento registrado também na Travessa Paiaguás, que fica ali no fundo do atacadista. Isso para o motorista que precisa fazer o retorno para voltar para 15 de novembro. O motorista também que está saindo da lateral da trincheira do Santa Rosa, sentido Círculo Militar, já está pegando lentidão nesse trecho e pega também um trânsito lento ali na lateral da trincheira Vicente Emílio, conhecida aí popularmente como Trincheira do Verdão. Ali próximo, para chegar em Várzea Grande pela Siriaco Cândia, o movimento ainda é considerado normal, situação que pode mudar com o horário de pico que a gente já está se aproximando. Volto com você no estúdio.
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5 horas, 24 minutos. Vamos saber da previsão do tempo para amanhã. Em Cuiabá, as temperaturas continuam altas, avançando os 40 graus. Já a umidade relativa do ar fica em torno de 54%. Em Sinop, dia de sol com aumento de nuvens a partir da tarde. Não chove, máxima chega aos 35 graus. A umidade relativa do ar fica em 69%. Em Primavera do Leste, o dia será de sol também e nuvens à tarde. À noite, céu ainda permanece com uma nebulosidade ali, mas não chove. A máxima 36 graus, umidade do ar fica em torno de 60%. E aqui agora a gente tem na capital mato-grossense altas temperaturas, 39 graus e a umidade lá embaixo, 26%. Então, lembre-se de ir se hidratando aí muito até a noite, porque com uma umidade aqui nessa casa de 26%, batendo 39 graus, só pros fortes, meus amigos e amigas.

Aí temos o Joy Division, Love You Tears Apart, aqui no Happy Hour. Inclusive, uma das grandes inspirações de Renato Russo. Há tempos que a gente não ouvia Renato Russo. Não, a gente nunca deixa de tocar a Legião Urbana aqui. Só pra fazer um trocadilho, vai, com o nome da música. É infame o trocadilho, tudo bem. Mas o Ian Curtis foi uma das grandes inspirações pro Renato Russo. Muito se fala do Morrissey, veio um pouco depois, mas o Renato Russo já estava muito ligado ao rock inglês ali, inclusive já no final dos anos 70, até comentei aqui, né? Ele já dando aulas de inglês ali em Brasília, no final da década de 70, conseguiu ter acesso a muita coisa, até porque para você conseguir desempenhar os professores que estão aqui, docentes, sabem disso, né? Sempre é interessante um contexto daquela aula em que você vai então dar, não é? E no caso dele dando aulas de inglês lá em Brasília, conseguia trazer a música para suas aulas, e ainda muito novo, né? Então era muito fissurado no George Vision, e aí depois o Ian Curtis acaba cometendo aí um suicídio, enfim, por conta de muita coisa na vida que ele estava vivendo, e isso impactou diretamente a vida do Renato Russo, por conta exatamente dessa coisa do pós-punk, até vai entrar um pouco na linha do gótico que surge ali depois, com The Cure também, mas que coisa curiosa, o Ian Curtis, do Joy Division, acaba então cometendo esse suicídio. Os caras da banda lançam o New Order, o Blue Monday, música que você com certeza já dançou muito, e entre outros hits também que você já dançou no New Order. Os caras pegaram tudo aquilo que estava acontecendo naquele momento com eles, imagina só o impacto, segundo disco que eles tinham lançado, e acontece uma coisa dessa, o cara estava sofrendo muito, tendo epilepsia, um problema muito sério, inclusive com a sua esposa, tanto que essa música que ele escreve é exatamente um recado direto para a relação deles. O amor vai nos dilacerar. Love You Tears Apart. O Ian Curtis escreveu para Deborah, que era a esposa dele, que inclusive lançou um livro recentemente aí, se eu não me engano, agora não vou lembrar quantos anos, mas a Deborah Curtis lançou um livro, Tocando à Distância, Ian Curtis e Joy Division. Ela vai falando muita coisa sobre isso, e que se sentiu injustiçada porque acabou levando um pouco desse peso aí, quem não? E aí, imagina, o cara escreve essa música e ele nem viu o sucesso que foi estrondoso, até hoje a gente tá aí ouvindo esse som que é muito bom, foi embrionário então para o New Order, que estará no Brasil agora em novembro, inclusive, hein? Se você quiser assistir, vai Bernard Summer nos vocais, Stephen Morris está ainda até hoje como baterista da banda, eu não sei se todos vêm, parece que teve um problema aí, uma questão, e o Bernard Summer vem, que assumiu os vocais, então ele tem que vir, e ele vai estar em novembro em São Paulo, em duas datas, era uma data só, se eu não me engano é 23 e 25 de novembro. Se você quiser assistir o New Order, tá aí uma boa oportunidade. Agora, também tem um filme contando essa história que envolve, inclusive, um cara ali da indústria da comunicação inglesa, que é o Tony Wilson, um repórter, apresentador e tal. Ele é quem praticamente lança a banda. O nome do filme é A Festa Nunca Termina, é de 2002. Tony Wilson é muito bem interpretado, inclusive, pelo Steve Coogan, que é um cara muito legal, um ator britânico muito bom. Tem muitas coisas assim dele até, mas na atuação do filme aparecem as primeiras apresentações, inclusive, do Joy Division. Aí você vai entender um pouco mais sobre esse som eletrônico de pista, porque ele funda uma gravadora, inclusive, que vai fazer todo esse movimento, descobrir outras bandas, a Factor Records. Então é muito legal esse filme aí, é do início dos anos 2000. A Festa Nunca Termina, é assim que esses caras viviam nessa época. Daqui a pouco a gente volta com mais Happy Hour.

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0: Lu Correia mandou uma foto aqui já acompanhando a Lu, eu também. O mesmo privilégio que você tá tendo agora, Lu, que legal. Tô vendo aqui já apontando do Estúdio Glass aqui, posso contemplar a Lua já subindo, coisa linda. Ela mandou uma foto, sua foto tá muito mais bonita do que a Lua que eu tô vendo. Tá bonita, mas a sua foto tá muito mais. Mandar um abraço pro Adriano aqui, muito gentil, compartilhando também informações do trânsito, já já. A nossa repórter Clara Lucite, para você que tá acompanhando aqui o Happy Hour, finalzinho de tarde em Cuiabá, 99.1. Se você tá em Sinop, Primavera do Leste, onde quer que você esteja curtindo a gente, mande a sua mensagem também. E aí, Adriano?
1: Avenida Miguel Sutil tá congestionadíssima.
2: Muito bom, foi.
1: Final de tarde daquele jeito. Curtindo a 99.1. Manda uma do traje a rigor pra nós aí.
0: Ó, como você foi muito gentil, a gente vai invadir a sua praia, pode ser? Lembrando que amanhã, sexta-feira, é o dia de você fazer toda a programação aqui do Happy Hour. O Adriano pediu, não tem como não tocar, né? Pô, foi super gentil, trouxe a mensagem do trânsito pra gente.

0: goes to Hollywood. Relax. E aí, Carlinhos Perim, como é que é?
1: É que daqui eu não tenho como tirar uma foto da lua aqui pra você agora, Bip. Uhum. Mas aqui a lua já está meio avermelhada por conta do eclipse que vai ter hoje a partir das 10h30 da noite, né?
0: É isso aí, tá maravilhosa a lua, então vamos juntos aí até às 7 da noite, nesse momento especial aí, contemplando essa linda lua. Vamos lá agora com a nossa repórter Clara Lucite, agora trazendo informações do trânsito pra gente. Oi, Clara.
2: Oi, Bip, bom início de noite para você ouvinte aí que acompanha Centro-América FM também. Estamos no horário de pico, né, Bip? Muitas avenidas principais da capital e de Várzea Grande também com dificuldade para o motorista passar. Mas vamos começar com o VG primeiro? 5 acidentes de trânsito registrados até o momento nesta quinta-feira em Várzea Grande, segundo a Guarda Municipal, mas nada em atendimento. Depois temos lentidão na Júlio Campos, chegando na região central no sentido Couto Magalhães. Breve lentidão na rua Pedro Pedrossian, no cruzamento com a Filinto Miller, sentido bairro. E o motorista também reduz a velocidade na Ulisses Pompeu, na rotatória do bairro Figueirinha, para quem vem da Júlio Campos. E aí a gente volta para cá, para a capital, saída da estrada do Moinho.

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0: Oi, Bipe, boa tarde, tudo bem? Olha, a lua tá maravilhosa. Linda, linda, linda. Aqui, pro lado de Várzea Grande, que eu ainda tô, ela tá meio amarela. Lá atrás, logo quando eu saí do trabalho, ela tava rosada e agora ela tá amarela, tá linda. Linda, linda, linda. Vou tentar tirar uma foto quando eu chegar em cima da ponte.
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nada mais combinativo do que uma lua dessa e você colocar a lua de São Jorge para tocar. Aí eu vou falar para você, Bip. Você nos encanta. Valeu, Bip!

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1: Senhoras e senhores, Accounting Base com a regência de Quincy Jones e The Voice. A voz, Frank Sinatra. Pra gente então fazer, já que o Francisco falou que combinou muito, a gente combina mais uma vez aqui com Fly Me to the Moon. E In Other Words, você ouviu o Frank Sinatra cantar aí originalmente. Essa música foi escrita pelo Bart Howard em 1954, só 10 anos depois é que ela então ganhou essa roupagem, digamos, triunfal, emblemática, e os arranjos de ninguém menos que Quincy Jones, junto com a orquestra, então, Counting Bass. Se você não viu ainda o vídeo dessa música, eu já perdi as contas de quantas vezes vi. Ela foi considerada uma das músicas, assim, definitivas para essa combinação da melodia, da harmonia, da execução da música. No seu mais sentido perfeito, digamos assim, porque é uma coisa espetacular. E lembrando também, né, que na missão Apolo 10 e 11 foi levada essa música em 1969, daí cinco anos depois ela foi o Buzz Aldrin, né, tocou essa música do Sinatra logo após então pisar na lua, mas relatos oficiais esclarecem que a canção integrou a trilha sonora pessoal das viagens espaciais e daquele módulo, e não uma transmissão direta na superfície em si. Já que você falou de encantar, o que encanta é a história. Se é verdadeira ou não, é isso aí. A gente está vendo essa lua maravilhosa agora com esse eclipse lunar parcial que em breve vai acontecer. Tem uma atividade, inclusive, na UFMT e também no Parque Tianaí. Quem tiver mais informações e quiser compartilhar, eu sei que vai ter. Bom, o julgamento de Khalid Sheikh Mohammed, apontado como um dos mentores dos ataques de 11 de setembro em 2001, foi marcado para 5 de junho de 2028. A decisão foi tomada por um juiz militar dos Estados Unidos, que também marcou o julgamento de outros 3 acusados. Os 4 estão detidos na base de Guantánamo, em Cuba, e respondem pela participação no planejamento dos ataques que mataram quase 3 mil pessoas. A acusação queria que o processo começasse em janeiro de 2027, mas o juiz considerou que não haveria tempo suficiente para resolver questões sobre as provas. O caso já se arrasta há mais de 2 décadas, com diversos atrasos e disputas judiciais. E Mato Grosso ficou entre os estados brasileiros com maior presença de cachorros nos lares. Segundo dados do IBGE de 2019, 61% das casas do estado tinham pelo menos um cachorro em casa. O percentual colocou Mato Grosso na terceira posição nacional, atrás apenas de Rondônia e Mato Grosso do Sul. No Brasil, 46% dos domicílios tinham pelo menos um cachorro, o equivalente a mais de 33 milhões de casas. A pesquisa também mostrou que 19% dos lares brasileiros tinham pelo menos um gato. Outro dado que chamou a atenção: em 2019, 72% dos domicílios com cães ou gatos informaram que todos os animais haviam sido vacinados contra a raiva nos 12 meses anteriores. São os papais de pet que têm responsabilidade. Mandar aqui um grande abraço pro Reni, tá chegando aqui com a gente. Silvana também, mandando foto da lua, várias fotos lindas. Aqui a Graciela Lara. Oi, Graci. Boa tarde, tudo bem com você? Tudo ótimo. Fim de tarde sem happy hour, não é fim de tarde, estamos na melhor companhia. Ah, que demais. Daqui a pouquinho tem mais happy hour.

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2: Quinta-feira, 27 de agosto, seguimos com o Happy Hour, então, até as 7 da noite. Daqui a pouquinho a gente vai falar sobre famílias que têm até amanhã para doar DNA e ajudar a identificar desaparecidos em Mato Grosso. E ainda, filme gravado aqui em Cuiabá, disputa vaga para representar o Brasil no Oscar 2027. E ainda, indicadores econômicos, movimentação do mercado financeiro nesta quinta-feira. Já que estamos aqui nesse momento especial, nessa noite de quinta-feira, já esquentando a sexta. Vamos chamar o Tom Perry aqui para ensinar a gente a voar, mesmo não tendo asas. É exatamente o que ele vai cantar aqui. I'm learning to fly, but I ain't got wings. Eu estou aprendendo a voar, mas não tenho asas. Aqui na Centro América FM, a gente propõe isso para você todos os dias.

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Zé Ramalho, Metamorfose Ambulante, aqui no Happy Hour 6:15. E cerca de 24 horas depois de uma forte enxurrada, enxurrada repentina e um deslizamento, né, de terra, atingirem o Nepal e o Tibete, equipes de resgate correm contra o tempo para encontrar sobreviventes, recuperar corpos e prestar assistência às comunidades afetadas pelo desastre. É impressionante a imagem, realmente, que coisa. A atualização mais recente da polícia informa que 466 pessoas ficaram feridas e foram resgatadas no país. A tragédia aconteceu ontem na fronteira entre Nepal e o Tibete, região controlada pela China. A estimativa é de que pelo menos 900 pessoas estejam desaparecidas. Ao menos 389 pessoas morreram, a maioria delas no Nepal, segundo a polícia. Entre os desaparecidos estão agentes das forças de segurança, turistas e moradores. Segundo o Conselho de Turismo do Nepal, 540 estrangeiros de 31 países estão entre os desaparecidos. A Índia tem o maior número, com 178 pessoas. Meu Deus, que tristeza. Em seguida, estão os Estados Unidos com 65 e Ucrânia com 53, Malásia com 51, a Austrália com 35 e o Reino Unido com 33. 6:17. Vamos lá falar da disputa do Oscar? Olha isso. O filme Cinco Tipos de Medo, gravado em Mato Grosso e dirigido por Bruno Bini, entrou na disputa para representar o Brasil no Oscar 2027. O longa está entre os 15 filmes habilitados pela Academia Brasileira de Cinema para a categoria de melhor filme internacional. A produção foi filmada em Cuiabá, Várzea Grande e Santo Antônio de Leverjeren e é inspirada em fatos ocorridos na capital em 2007. No elenco estão Bela Campos, Xamã, João Vitor Silva e Bárbara Collin. A próxima etapa será em 9 de setembro, quando 6 filmes serão escolhidos para a fase final. O representante brasileiro no Oscar será anunciado em 16 de setembro. 6:18, daqui a pouquinho tem clássico do ouvinte, aproveita para indicar o seu pra gente, também informações do trânsito, vamos juntos aqui na programação da sua Rádio Easy, tocando música aqui até às 7 da noite, falando de música e também atualizando você com as principais notícias do Brasil e do mundo. Red Hot Chili Peppers, Californication.

0: Muito bem, agora 6 horas e 23 minutos. Informações do trânsito com a nossa repórter Clara Lucitti. Oi, Clara.
1: Oi, Bipe, boa noite novamente para você aí do outro lado também que acompanha o Happy Hour. Miguel Sutil congestionado em vários pontos. O motorista pega lentidão em frente ao Parque Mãe Bonifácio, onde eu falo ao vivo, na rotatória da Trincheira do Santa Rosa e lá na rotatória do Centro de Eventos do Pantanal. Na Avenida do CPA, a lentidão está em frente à Defensoria Pública, em frente ao acesso da Rua Aclimação, onde ficam os hospitais, e chegando no viaduto da Cefaz, esses pontos sentido centro político administrativo. Agora você motorista que vai para Várzea Grande, a Siriaco Cândia tá daquele jeito, muitos veículos passando lá, o engarrafamento tá bem grande. A FEB também não tá fácil, mesma situação, e o congestionamento hoje tá no início dela, já entrando ali na ponte Júlio Miller. Chegou no aeroporto pela João Ponce de Arruda, entre o shopping, também tem trânsito parado. Precisamos aí de muita paciência, viu? Eu volto ao Estúdio Glass.
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0: Boa noite, Bip. É isso aí, isso é música, Bip. Abração, estão acompanhando por aqui.
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0: Felipe, que música linda! Antes dessa da Cássia Eller. Nossa, gratidão, hein?
1: Beijão pra você, Luciana Falcão, com a gente aqui, grande querida. E o Osni, que curte também The Killers, viu, Luciana? Brandon Flowers, depois, esse cara é galã, hein? É, e canta muito, e a banda é muito legal. É, essa música, muita gente pede, inclusive, às sextas-feiras. As músicas do The Killers são sensacionais. Desde a estreia no Hot Fuzz em 2004 com Human, que é sensacional. Somebody Told Me, que é também muito bacana. E o Osni, eu tenho certeza, gosta de toda a discografia também do The Killers. Agora, 6:36. Vamos lá saber como é que foi a movimentação do mercado financeiro.
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1: E a arrecadação do imposto de renda sobre lucros e dividendos ficou abaixo do esperado nos primeiros 7 meses de 2026. A Receita Federal arrecadou 3 bilhões e 145 milhões de reais, o equivalente a 18% da previsão revisada para todo o ano de 17 bilhões de reais. Apesar disso, a arrecadação vem crescendo mês a mês e atingiu 906 milhões de reais em julho. A Receita explica que a distribuição de dividendos não segue um calendário fixo e, por isso, os valores podem variar ao longo do ano. Já no mercado financeiro, o dólar subiu 0,21% e ficou em R$ 5,16. O euro também teve crescimento de 0,17% e é vendido a R$ 6,01. E o Ibovespa subiu a 0,43%.
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1: E a taxa de desemprego caiu para 5,3% no trimestre encerrado em julho, segundo o IBGE. Foi o menor índice para o período desde o início da série histórica em 2012. O resultado ficou abaixo dos 5,8% registrados no trimestre encerrado em abril e também dos 5,6% de um ano atrás. O mercado de trabalho também bateu recorde. O Brasil chegou a mais de 103 milhões de pessoas ocupadas entre abril e julho. Foram criadas 1 milhão de vagas. Com isso, o número de desempregados caiu para 5,8 milhões. Já o rendimento médio ficou praticamente estável em 3.762 na comparação com um ano antes. 6:38. Samuel Rosa e Gilberto Gil. Vamos fugir.

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3: Está começando mais um Cerveja para Descontrair. Hoje vamos apresentar o estilo Mild Ale. A história da nomenclatura do estilo vem relacionada ao estilo Porter, aquele estilo que a gente falou que tem notas de café, que foi basicamente um estilo que os portuários da cidade de Londres tomavam. Isso porque a suavidade, esse termo mild, quer dizer suave, se referia a cervejas mais jovens que apresentavam uma característica menor de perda de qualidade. Se você pensar naquela época, era comum as porters apresentarem notas de azedas, notas acéticas, até porque você não tinha uma maturação a frio, você não tinha como armazenar essas cervejas. Uma outra linha que diz que as mild ales surgiram foi em função de serem cervejas mais suaves, menos lupuladas que as pale ales inglesas. Hoje em dia, as mild ales são cervejas suaves, com perfil bem maltado, são refrescantes, de baixo teor alcoólico. E baixo mesmo, podendo chegar a ter apenas 2,8%, 3% de álcool. São cervejas para que possam ser consumidas em maiores quantidades.

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2: Clássico do ouvinte, lua maravilhosa, bom espetáculo para todos nós nesta noite de quinta-feira com esse eclipse lunar parcial, mas que vai ser completo para todo mundo, com esse céu maravilhoso, tempo firme, ajudou a gente a presenciar esta maravilha. 6h56, Mirella, vamos lá emendar então. Ela falou: só aumentei o volume. Aqui tava ouvindo Roger. E agora vamos de Índios. Até amanhã.

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3: 7:01.

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2: Se é música de qualidade que você gosta de ouvir, então está na sintonia certa, Centro América FM, Rádio Easy de Mato Grosso. Boa noite. Quinta-feira, 27 de agosto, por essas próximas duas horas, que tenhamos nós a melhor trilha musical para contemplar essa lua linda no céu, nessa noite maravilhosa. E pra gente começar, nada melhor do que Ray Charles e Elton John, Sir Elton John, essa canção belíssima. Vamos começar assim nossa viagem nos clássicos da original. Sorry seems to be the hardest word.

0: Long as I can see the light. Creedence Clearwater Revival, programação clássicos da original. Eric Clapton do filme O Fenômeno. Esse filme é com o John Travolta. Change the World. E ainda Ray Charles com Sir Elton John. Sorry seems to be the hardest word. Belas canções para começar nossa noite aqui na Centro América. Boa noite você que está em Sinop nos acompanhando pelos 95,5. Primavera do Leste também na sintonia 96,7. Ainda temos Rondonópolis que é 101,5. E por aqui pelos 99,1. E ainda pelo site aplicativo Centro América. Onde você estiver, você pode curtir a nossa programação original. Em instantes, tem uma do Phil Collins, que é um clássico para essa noite. Vai cair muito bem.
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0: Tá bom, então, vamos seguindo. Clássicos da original, nosso encontro. Aliás, semana que vem o Oli Jorge retorna nas férias, né? Período de férias do Oli Jorge, sempre tira férias no mês de agosto e a gente tá aqui sempre na sua companhia. Muito bom ter o carinho dos nossos fãs interagindo conosco, desejando boa noite, bom trabalho e curtindo essa programação incrível. Nossos fãs no trânsito também, muitos já voltando para casa ou para uma outra atividade que seja na sintonia da Centro América. É muito bom ter você aqui. Por isso, eu programei essa canção para agora, para curtirmos juntos em alto e bom som nos clássicos. In the Air Tonight. Esse é o Phil Collins.

0: Clássicos da original, Cats in the Cradle, Harry Chapin na programação Centro-América. Teve o The Hollies, I'm Down, e ainda Phil Collins, In the Air Tonight.
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I Love, belíssima canção, clássicos da original. Também teve Young Bloods, Get Together e Evanescence, My Immortal na programação, 7h46. Noite de quinta-feira, tava olhando agora uma lua linda no céu. Vou aproveitar e dar uma conferida na temperatura de momento. Cuiabá com 27 graus. Né? Para amanhã, sexta-feira, a previsão promete aí uma temperatura máxima de 38 em Sinop. Atualizando aqui, 30 graus em Sinop. Para amanhã, a temperatura deve ficar na máxima 35 graus. Sexta-feira em Sinop, primavera do leste, um pouquinho melhor, 28 graus agora. Para amanhã, a temperatura máxima em primavera do leste deve chegar aos 35 graus. Vamos para o intervalo? Tem Will to Power já já, tem uma canção belíssima do Roupa Nova, para mim, uma das melhores do

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Como, né? Não tem como não curtir roupa nova, bem simples. 7h55, noite de quinta-feira, clássicos da original. Já já tem o Paulo Vaz e o Pense Nisso, mensagem para nossa reflexão. Antes tem essa para fechar a primeira hora de hoje. Kenny Rogers, She Believes in Me.

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2: A verdadeira paz profunda. Havia um rei muito sábio que ofereceu um grande prêmio ao artista que fosse capaz de captar em uma pintura a paz profunda. Muitos artistas começaram a pintar suas telas. Procuravam as cores mais tranquilas, as pinceladas mais suaves, os motivos mais calmantes. Um deles quis pintar o silêncio, mas não conseguiu. Outro quis pintar a brisa suave, mas só conseguiu fazer um furacão. Muitos tentaram retratar a paz das formas mais variadas. No dia marcado, várias telas foram apresentadas ao rei. O monarca olhou atentamente cada uma das obras. Eram realmente belíssimas. Mas ele queria encontrar aquela que representaria a paz. Finalmente, ficou com duas pinturas que mais gostou e tinha que escolher entre elas. A primeira representava um lago muito tranquilo. Este lago era um espelho magnífico onde se refletia uma paisagem maravilhosa com árvores, montanhas e as nuvens do céu. Tudo suave, delicado e plácido. Era a visão do paraíso mais perfeito. Todos que olharam para essa pintura achavam que ela representava perfeitamente a paz profunda. A segunda pintura também tinha montanhas. Mas estas eram cheias de escarpas e sem nenhuma vegetação. Sobre elas havia um céu onde se armava uma tempestade com uma chuva forte, a raios e trovões. Descia pela montanha uma cachoeira agitada com a água batendo em rochas e formando espumas. As pinceladas eram vigorosas e fortes, as cores vibrantes. Nada naquele quadro parecia ter paz. Quando todos já olhavam com estranheza para aquela obra, o rei reparou um pequeno detalhe. Atrás da cachoeira havia um arbusto crescendo de uma fenda na rocha. Neste arbusto, um delicado ninho de passarinho. No meio da turbulência da água, o pássaro estava calmamente sentado observando a natureza, na mais profunda paz. O rei escolheu a segunda tela. Todos ficaram espantados e o sábio monarca explicou: a paz profunda não é estar em um lugar calmo, sem ruídos, sem problemas, livre de dores e de tentações. A paz profunda é estar calmo e confiante, independente do meio que nos cerca. Qual é o seu conceito de paz?